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1: Essa foi The Decatexis from Youth for Gold, música de Charles McPherson, com Charles McPherson, música do Chip Stephens. Charles McPherson, um grande saxofonista, alto, tocou com Charles Mingus por mais de uma década. E antes tivemos John Coltrane abrindo o Jazz Livre de hoje com Equinox, música do próprio Coltrane. Tudo bem com você nesta quinta-feira? Muito bom ter a sua companhia aqui. Nosso WhatsApp está à sua disposição, DDD 21 997100537. Vamos à nossa agenda do Jazz Livre de hoje? Olha, nesta sexta-feira, dia 29, Rio de Janeiro recebe o lendário gaitista Maurício

Horn, no Palácio da Música, no Flamengo. Maurício celebrando seus 94 anos de idade, em plena forma, tocando cada vez melhor. O show acontece às 8 da noite. O mestre sobe ao palco para um espetáculo exatamente em comemoração aos seus 94 anos. No repertório, uma celebração imperdível do melhor do samba jazz e da bossa nova instrumental, relembrando a trajetória de um dos maiores nomes da nossa música. O espaço fica na Rua Buarque de Macedo, 87, no Flamengo. E para o público de Brasília, nesta sexta-feira, dia 29, a capital recebe o lendário e virtuoso guitarrista de jazz americano Mike Stern. Conhecido mundialmente como ex-membro da banda de Miles Davis, o músico sobe ao palco para um show em formato intimista. No repertório, uma sessão imperdível de jazz de alta qualidade. Acontece no tradicional Clube do Choro de Brasília, às 8h30 da noite. Informações e ingressos no site bilheteriadigital.com. E para o público de Belo Horizonte, a capital mineira recebe neste final de semana a 24ª edição do Savassi Festival, grande destaque de jazz e música instrumental no país. Neste sábado, dia 30, o destaque fica por conta da programação gratuita na Praça Floriano Peixoto, que recebe o grupo Barbatuques pela manhã e shows especiais à tarde. O grande momento da noite será o espetáculo O Clube, uma homenagem à obra do Clube da Esquina, com a presença de Wagner Tiso e Toninho Horta. A programação completa de sábado e de todo o festival você confere no site savassifestival.com.br. E atenção, amantes do jazz e do blues, já deixa anotado na agenda aí, olha, de 4 a 7 de junho acontece o tradicional Rio das Ostras Jazz e Blues Festival. O evento que acontece neste ano abre o circuito Sesc Jazz e Blues, reúne grandes nomes nacionais e internacionais em palcos gratuitos na cidade de Rio das Ostras. Serão 4 dias intensos de grandes shows à beira-mar, nessa que é uma das maiores celebrações do gênero. 5 palcos. Programação completa desse final de semana histórico, você já confere no site Rio das Ostras, jazzeblues.com. E para fechar o final de semana no Rio de Janeiro, neste domingo, dia 31, Blue Note Rio recebe o grupo vocal holandês Cantorias. O octeto apresenta releituras sofisticadas de samba, bossa nova e MPB com a força do jazz vocal europeu. Uma celebração internacional imperdível da nossa música no coração de Copacabana. Neste domingo, dia 31, às 7 da noite. Informações e ingressos pelo site bluenoterio.com.br. Abraços agora neste bloco para o Ronaldo Viana, de Itaipuaçu, Mário Negrão, de Petrópolis. Abraços também para o José Brandão Neto, de Vespasiano, Minas Gerais, Alex Toste, de Paciência, Tufi, do Rio Comprido, e também para a Ludmila, grande trompetista, esposa de outro grande trompetista, nosso querido Reinaldo Godói, grande rei. Beijão para vocês, viu? Obrigado pela companhia. Bill Evans, Paul Motion e Scott LaFaro formaram o trio mais influente da história do jazz moderno. Waltz for Debbie é uma das composições mais bonitas de Evans, uma valsa delicada e cheia de poesia, que se tornou um clássico absoluto. Vamos ouvir então Waltz for Debbie com Bill Evans, Paul Motion e Scott LaFaro, música de Bill Evans. 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
1: Essa foi Etta Loss com Brad Mehldau, música do próprio Mehldau, grande pianista, um dos mais importantes da sua geração. Antes tivemos Bill Evans, Paul Motion e Scott LaFaro com Waltz for Debbie, música do Bill Evans. Nosso WhatsApp à sua disposição, DDD 21 997 10 0537. Abraços para o Walter dos Santos de Realengo, Jaime Seara de Rio das Ostras, Jamilson de Rio Claro, também para o Ronaldo do Morro da Conceição, que manda abraços aos amigos flautistas Lúcia e Maurício de Laranjeiras. E olha, hoje tem promoção no Jazz Livre para você, viu? 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Cantorias, grupo vocal holandês no Blue Note Rio, neste domingo, dia 31, às 7 da noite. Takuya Kuroda, trompetista que vive em Nova York, mistura jazz, soul, funk e grooves modernos, traz um som quente e expressivo, com muita personalidade. Vamos ouvir Time Coil, a música do próprio Takuya Kuroda. 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
1: Essa foi Captain Marvel com Chick Corea, música do próprio Chick Corea, um gênio da música, né? Foi um pianista, compositor, líder de bandas. Tocou com Miles, fundou o Return to Forever, deixou um legado imenso. E antes tivemos Takuya Kuroda com Time Coil, música do próprio Takuya Kuroda. Abraços neste bloco. Vão para o André Baikes, de Minas Gerais, André Brum, de Marechal Hermes, Alessandro Dutra, da Praça da Bandeira, Leniro Alves, do Engenho Novo, também para o Cláudio Araújo Ferrugem Bike, de Niterói. Já temos o ganhador do par de ingressos para o show Cantorias, grupo vocal holandês, no Blue Note Rio, neste domingo, dia 31, às 7 da noite. Guaraci Rosa, do Leme, parabéns, Guaraci. Nossa produção vai entrar em contato com você pelo WhatsApp, viu? E agradeço também a todos que participaram da nossa promoção de hoje. Blue Mitchell foi um trompetista com um som quente, lírico, profundamente soulful. Ele nasceu em Miami, mudou-se para Nova York em 1958, integrou o quinteto do Horace Silver, onde gravou clássicos.

como Sister Sadie, que vamos ouvir agora. A música é de Buddy Kay e Billy Wright. 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

Insanity, fechando o Jazz Livre de hoje com Gregory Porter, a música do próprio Gregory. Antes tivemos Blue Mitchell com I'll Close My Eyes, música do Buddy Kay, parceria com Billy Wright. É isso, o programa vai chegando ao fim, mas não sem os abraços finais do programa de hoje, que vão para Nelly Machado, de Caraguatatuba, em São Paulo, também para o Daniel Moreira, da Serra do Cipó, nas Minas Gerais, curtindo Jazz Livre com a sua esposa Márcia Policarpo. Abraço também para o Antônio Joaquim Adelaide do Catete, que mandam abraços para a Ledinha e seu filho, cantor Mandarino, no Posto 6, em Copacabana. Muito bom contar com sua audiência. Lembro a você o nosso WhatsApp, DDD 21 99710-0537, e convido você a seguir nosso perfil nas redes sociais, @RadioMac. O Jazz Livre

tem produção de Anderson Domingos e Carlos Soca, sonoplastia de Silas Mendes, coordenação de programação de Rodrigo Soprana. Eu sou o Sidney Ferreira, espero que você tenha gostado do programa de hoje e a gente se encontra, certamente, no próximo Jazz Livre. Tchau!

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4: Boa noite, eu sou o Pedro Pontes e está começando Todas as Bossas, esse programa sensacional, sempre de segunda a sexta, às 10, de 10 às 11, com o melhor da música instrumental brasileira, da música instrumental universal. E nós começamos hoje com a voz do século XX, Frank Sinatra para Strangers in the Night.

0: Você ouviu Bruno Migliari e Chester Holland na música de Migliari, Lusco Fusco. E a primeira, o saudoso, genial, a voz do século XX do mundo ocidental, Frank Sinatra, na música de Charles Singleton, Strangers in the Night.
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0: E nós seguimos aqui com a música de Milton Nascimento e Wagner Tiso, com o próprio Tiso, Caso de Amor.

0: Você ouviu Banda Mantiqueira na música de João Bosco e Aldir Blanc, Linha de Passe. E a primeira, Wagner Tiso, maestro Wagner Tiso, na música do próprio Tiso e também de Milton Nascimento, Caso de Amor.
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0: Você está na MEC FM acompanhando todas as bossas. E nós seguimos aqui com Madeleine Perrot.

0: Você ouviu o saxofonista Léo Gandeman na música do próprio Gandeman e de William Magalhães, Lounge Jazz, e abrindo o bloco a canadense Madeleine Perrot, música da própria Perrot, com Julian Correal, Instead.
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0: Nós seguimos aqui com a música de Tito Madi na interpretação de Clara Moreno, Balanço Zona Sul.

0: Você ouviu Henrique Annes e Oficina de Cordas, na música de José Menezes, Galo de Ouro. E abrindo o bloco, Clara Moreno, na música de Tito Madi, Balanço Zona Sul.
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0: Você está em todas as bossas aqui na MEC FM e nós seguimos o programa com Louise Woolley. A música da própria Louise, Bedido.

0: Você ouviu o genial e saudoso Baden Powell na música Samba Novo, música do próprio Powell, e abrindo o bloco Louise Willie, da própria Louise Bedido.
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0: O Todas as Bossas de hoje está terminando e nós seguimos aqui a nossa programação para o último bloco.

0: E nós terminamos Todas as Bossas com este genial maestro Duke Ellington com a sua própria banda Unbuttered Character. E abrindo o bloco, Paul Anka com Put Your Head on My Shoulder. O Todas as Bossas de hoje vai ficando por aqui. Para você, meu querido ouvinte, um forte abraço. Eu sou Pedro Pontes, estou de volta amanhã às 10 da noite. Claro, contando com a sua companhia, com a sua audiência em Todas as Bossas. Para você, uma boa noite e até amanhã.
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5: Às 23h02.
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7: Olá, muito boa tarde. Está começando mais um Na Trilha da Tela, que hoje vai tratar de Boa Sorte, Divirta-se, Não Morra, dirigido por Gore Verbinski. O filme, mistura de comédia, ficção científica e distopia, tem como principal trunfo a aguda crítica que faz a sociedade digital em que já vivemos. Verbinski estabelece uma trama em que o caos no mundo já se instalou, embora poucos percebam isso. É necessário que venha do futuro um viajante no tempo para apontar a atual distopia em que vivemos e tentar salvar o mundo da sua extinção pela inteligência artificial. Caótico, com um ritmo que seguidamente parece confuso, porque faz pausas para explicar o passado de cada personagem, Boa Sorte, Divirta-se, Não Morra é uma lufada de

de criatividade num gênero que parecia já ter se esgotado. Protagonizado por Sam Rockwell, de Três Anúncios para um Crime e Jojo Rabbit, o filme faz a crítica contundente e necessária da fragmentação emocional provocada pelas redes sociais. A trilha sonora do longa-metragem que ouviremos durante o programa é de autoria de Jeff Zanelli, autor das músicas de filmes como Malévola e Piratas do Caribe, A Vingança de Salazar. Lembrando aos ouvintes que o e-mail para contatos conosco é o jchala@secom.rs.gov.br e ainda que o programa pode ser acessado pelo www.fmcultura.com.br ou ainda através do aplicativo para Android da FM Cultura. Outra forma de acompanhar o Na Trilha da Tela é através da Rádio MEC, todas as quintas-feiras, às 11 da noite. Na trama de Boa Sorte, Divirta-se, Não Morra, Sam Rockwell interpreta um homem que veio do futuro diretamente para o ambiente de uma lanchonete. Vestido com trajes que o levam a parecer mais como um morador de rua, ele entra em cena provocando pânico em meio aos clientes e funcionários, que logo imaginam um ataque terrorista ou os tiroteios aleatórios tão comuns em nossos dias. O que se segue são diálogos afiados que demonstram a dependência digital de uma sociedade inteira. Aquilo que certamente poderia ser lido como o delírio de um lunático começa a tomar ares de realidade quando alguns dos clientes começam a se prontificar a acompanhar o personagem de Rockwell na sua aventura. E essa aventura qual é? Impedir que uma criança de 9 anos formule uma superinteligência capaz de exterminar a humanidade no futuro. A premissa é desenvolvida depois de uma narrativa de várias camadas, na qual cada personagem terá seu papel e motivação para estarem ali, naquele local, expostos de forma até didática. Afinal, como diz o homem do futuro, aquela não é a sua primeira missão e tentativa de mudar o destino. E nós vamos começar ouvindo da trilha sonora de Boa Sorte, Divirta-se, Não Morra, os temas Man from the Future, Run Piggies, Who's Ready to Save the Future, Malibubu, Ingrid Stam, Teenagers e Analog Prince, todos compostos por Jeff Zanelli.

trilha da tela de hoje é com o filme Boa Sorte, Divirta-se, Não Morra, dirigido por Gore Verbinski, com música original de Jeff Zanelli. Na distopia prevista pelo Homem do Futuro, interpretado no filme por Sam Rockwell, a ameaça à humanidade não vem de fatores externos, mas sim de nós mesmos, da nossa apatia frente a uma realidade cada vez mais mediada por dispositivos. O futuro é vórtex, já diziam os replicantes. Mas, nesse futuro imaginado pelo filme de Verbinski, o que mais vemos não é tanto o tempo à frente, mas sim o tempo em que já estamos vivendo. Nos flashbacks da narrativa, embora haja a quebra de ritmo, podemos ver as histórias pregressas dos personagens interpretados por atores como Michael Peña, Zazie Betts, Juno Temple e Haley Lou Richards, entre outros. Além de aprofundar os nossos conhecimentos sobre quem são esses personagens, os episódios enchem a narrativa de um humor caótico e acelerado, que converge no porquê de todos estarem naquela lanchonete naquele momento. De todas, a mais interessante certamente é a personagem de Haley Lou Richardson, a desamparada Ingrid, uma mulher que sofre de alergia à tecnologia e que por isso mesmo vive praticamente excluída do mundo. A gente segue ouvindo da trilha sonora composta por Jeff Zanelli os temas Snowballs in Hell, Good Luck, Have Fun, Don't Die, Make It Count, Kitty Centaur, The Room, Always Lost, The Princess Return, Empty Nest e Off the Grid.

Na trilha da tela desta semana é com o filme Boa Sorte, Divirta-se, Não Morra, dirigido por Gore Verbinski, com música de Jeff Zanelli. Com uma excelente direção de atores que faz com que cada trama paralela encontre coesão no conjunto, Boa Sorte, Divirta-se, Não Morra equilibra bem a sátira, o horror e a ficção distópica. Os problemas da narrativa, quando existem, são mais ao final da história, quando o ritmo acelerado não permite que a reflexão sobre aquela sala fantástica onde fica a criança possa ser explorada com maior profundidade. A direção de arte, porém, dá conta de transformar a atmosfera opressiva de toda a história em algo mais palpável, especialmente com aquela verdadeira hidra em que se transformam os cabos de dados de internet. Ver como morre uma sociedade inteira, capturada pela luz fria dos aparelhos celulares e computadores, nos coloca no limiar da tensão entre o visível e o invisível, entre o que se consegue capturar de realidade e aquilo que aprendemos unicamente através das telas. É um conflito realmente grandioso. E a gente ouve agora da trilha sonora composta por Jeff Zanelli para o filme os temas This Is Gonna Suck, Fuck Your Future, Blood and Cake, Something Sinister e Cellular Hypnosis. Fechando o bloco, ouviremos ainda a composição It's the End of the World as We Know It, com o R.E.

Nós ouvimos os temas This Is Gonna Suck, Fuck Your Future, Blood and Cake, Something Sinister e Celular Hipnosis, compostos por Jeff Zanelli para o filme Boa Sorte, Divirta-se, Não Morra, dirigido por Gore Verbinski. A última do bloco foi It's the End of the World as We Know It, do R.E.M., também incluída no filme. E o Na Trilha da Tela fica por aqui. O programa teve na técnica Elton Noal, produção e apresentação de Jaqueline Schala, coordenação de programação de Adalberto Rodrigues e direção-geral de Beto Xavier. A gente volta na quinta-feira, às 11 da noite. Até lá e um ótimo final de semana para todo mundo.

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Aqui fala Jussara Mendonça, trazendo para você expressões musicais de todo o mundo. No programa de hoje, vamos destacar momentos marcantes da carreira musical do francês Jean-Jacques Goldman, que se estendeu de 1975 até o ano de 2004. Compositor, cantor e produtor musical, Jean-Jacques Goldman é admirado e reverenciado na França até os dias de hoje pelo conjunto de sua obra. Do álbum Chanson pour les Pieds, lançado em 2001, você ouve Elone Perrien, depois C'est pas vrai. Música do mundo lembrando o trabalho musical do francês Jean-Jacques Goldman.

Do álbum En Passant, lançado em 1997, do compositor e cantor Jean-Jacques Goodman, você ouve os sucessos Bonne Idée e Sache Que Música do Mundo lembrando clássicos da carreira musical de Jean-Jacques Goodman.

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1: Tutetedi é um blues rock de autoria do compositor e cantor francês Jean-Jacques Goldman, destaque do Música do Mundo de hoje.

Je te donne é um sucesso do francês Jean-Jacques Goldman, que revela uma performance cantada em inglês e francês, ao lado do compositor, guitarrista e cantor galês-francês Michael Jones. Tema presente no álbum Non Homologué, lançado em 1985. Música do mundo lembrando Je te donne.

O compositor e cantor francês Jean-Jacques Goldman, de 1990 a 1995, formou um trio musical com o guitarrista galês-francês Michael Jones e a cantora norte-americana Carole Fredericks, irmã do bluesman Taj Mahal. A mais nova irmã de Taj Mahal, Carole Fredericks, faleceu com 49 anos em junho de 2001, vítima de um ataque cardíaco. Eu apresento do trio Fredericks Goldman Jones o sucesso Nuit. Música do mundo apresentando o trio musical Carole Fredericks, Jean-Jacques Goldman, Michael Jones.

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1: Do conceituado álbum Chanson pour les Pieds, lançado no dia 20 de novembro de 2001, sétimo e último álbum de estúdio de Jean-Jacques Goldman, você ouve La Pluie. Na sequência, uma canção típica da Bretanha, Tournant le Violon, revelando Bruno Lehoussic na gaita de foles. Música do Mundo destacando composições antológicas do francês Jean-Jacques Goldman.

Je voudrais vous revoir. É mais uma canção bretã do francês Jean-Jacques Goldman, destaque desta edição do Música do Mundo.

Eu me despeço com Ensemble, mais uma composição antológica do francês Jean-Jacques Goldman, astro natural de Paris, onde nasceu no dia 11 de outubro de 1951. 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

0: Aqui eu termino mais uma edição do Música do Mundo, hoje dando destaque ao trabalho musical do compositor e cantor francês Jean-Jacques Goldman, que ficou em atividade musical de 1975 até 2004.
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0: Música do Mundo, sonoplastia Messias Melo, produção e apresentação Jussara Mendonça.
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1: Intérpretes brasileiros. Iberê Carvalho.

Situado entre os violistas de destaque no cenário atual brasileiro, Iberê Carvalho possui atuação intensa no Brasil e na Europa, como solista, camerista e músico convidado. Bacharel pela Universidade Federal de Minas Gerais e mestrando na Escola Superior de Música e Artes Cênicas de Frankfurt, o músico construiu uma carreira premiada, participando de importantes festivais e orquestras.

Para além de sua trajetória artística, Iberê Carvalho é um agente ativo na promoção da equidade racial na música de concerto. Ele é cofundador e membro da direção do coletivo Ubuntu, diretor do Festival Independente de Música de Câmara da Paraíba e idealizador da série Sons, Notas e Identidade, que destaca artistas negros no cenário erudito. Seu trabalho une a excelência musical com um forte compromisso com a representatividade e a transformação social.

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5: Uma hora e 3 minutos.
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7: Olá, é sempre um prazer estar aqui com você. E nessa próxima hora, vamos apreciar mais uma seleção feita com todo cuidado para o nosso ouvinte do programa Circular Brasil de Música Instrumental. Hoje, a gente vai abordar o trabalho de artistas que são, já por várias décadas, ícones desse segmento no país, a música instrumental. Vamos começar com o violonista e compositor Ulisses Rocha, de São Paulo, com faixas do seu disco Alguma Coisa a Ver com o Silêncio. Logo depois, vem o saxofonista e flautista Mauro Senise, do Rio de Janeiro, com faixas do seu álbum Jade. E para fechar, vem o som do gaitista Rio do Ora, que é de Pernambuco, apesar de ter construído sua carreira no Rio de Janeiro, né? Com temas do disco Romance. O disco foi gravado juntamente com a Companhia das Cordas. Então, se acomode aí, tá na hora de apreciar música instrumental brasileira da melhor qualidade. O Circular Brasil está no ar. Ulisses Rocha é um violonista muito original. Já fez diversos trabalhos em disco e excursionou por várias partes do mundo. Ele foi inclusive um dos integrantes do Trio Dalma, um trio de violões super especial lá de São Paulo. Hoje nós vamos ouvir algumas faixas de um disco do Ulisses chamado Alguma Coisa a Ver com Silêncio. Grande parte dos temas do disco são de autoria do próprio Ulisses Rocha. A gente vai ouvir duas faixas agora. Primeiro vem Rua Harmonia, música do Ulisses e Silvano Michelino. E logo na sequência, Volta Rapidinho, de autoria do Ulisses Rocha. Som na caixa.

Esse é o programa Circular Brasil, e neste momento estamos apresentando faixas de um disco específico do violonista e compositor Ulisses Rocha, de São Paulo. São faixas do álbum Alguma Coisa a Ver com o Silêncio. A gente acabou de ouvir Volta Rapidinho, de autoria do violonista, e antes foi Rua Harmonia, música do Ulisses e do Silvano Michelino. Vamos para mais um tema desse disco, assim a gente tem uma noção um pouco mais abrangente desse momento específico na carreira do artista. O álbum foi produzido pelo André Geraisati, outro excelente violonista de cordas de aço, de São Paulo. A gente ouve agora Marimbau, do Ulisses Rocha e Silvano Michelino.

Marimbau é o nome desse tema que a gente acabou de ouvir, de autoria do Ulisses Rocha e Silvano Michelino. Violonista e compositor de São Paulo, Ulisses Rocha foi a nossa atração desse momento aqui no programa Circular Brasil de Música Instrumental. Nós ouvimos algumas faixas de um disco dele, chamado Alguma Coisa a Ver com o Silêncio. E agora vamos seguindo nossa viagem, dessa vez para o Rio de Janeiro. Vamos visitar a música de um outro craque, um especialista nos sopros. Mauro Senise é flautista e saxofonista do Rio de Janeiro e já tem sua marca registrada no segmento de música instrumental do Brasil. Tem diversos álbuns lançados e hoje, especificamente, vamos apreciar faixas do disco chamado Jade. E a primeira faixa desse trabalho que a gente vai ouvir é de autoria do Fernando Brant, Murilo Antunes e Yuri Popov. E o nome da música é Era Só Começo, o Nosso Fim.

Mauro Senise, flautista e saxofonista do Rio de Janeiro, é a nossa atração desse momento no programa Circular Brasil de Música Instrumental. Estamos ouvindo faixas de um disco dele chamado Jade. E esse tema que acabamos de ouvir se chama Era Só o Começo, o Nosso Fim, de autoria do Fernando Brant, Murilo Antunes e Yuri Popov. Vamos conhecer um pouco melhor esse disco do Mauro Senise e ouvir mais duas faixas na sequência agora. Vem aí Intuitiva, música do Mário Boffa Júnior, e logo depois, O Que Será Que Serei, do Nelson Ângelo.

Rildo Ora é músico, produtor e arranjador. Ele é natural de Caruaru, em Pernambuco, apesar de ter consolidado sua carreira na cidade do Rio de Janeiro. Tem uma longa trajetória na música brasileira e, além de seus trabalhos solo, tem participação frequente como arranjador e instrumentista em vários projetos de cantores da MPB. Hoje nós vamos ouvir faixas de um disco do Rildo que ele gravou juntamente com a Companhia das Cordas. O nome do álbum é Romance. O disco é repleto de releituras de canções da MPB em versão instrumental. Vamos começando agora com dois temas do disco: A Ilha, música do Djavan, e logo a seguir, Preciso Aprender a Só Ser, do Gilberto Gil.

Esse é o som do gaitista Rio do Ora, acompanhado pela Companhia das Cordas, que é formada por 6 violinos, 2 violas, 2 violoncelos e 1 contrabaixo. Eles são a nossa atração nesse momento aqui, no programa Circular Brasil de Música Instrumental. São faixas do disco Romance. A gente acabou de tocar releituras instrumentais de 2 temas originalmente cantados, da MPB. Preciso Aprender a Só Ser, música do Gilberto Gil, e antes dela foi A Ilha, do Djavan. E vamos seguindo com mais 2 faixas desse mesmo disco, na sequência. Andorinha, música do Tom Jobim, e depois Faltando um Pedaço, mais uma vez, um tema do Djavan.

Essa foi Faltando um Pedaço, do Djavan. E antes dela, a gente ouviu Andorinha, música do Tom Jobim. As faixas fazem parte do disco Romance, trabalho do gaitista Rio do Hora, juntamente com a Companhia das Cordas. Esse foi um projeto realizado em 1996. É importante dizer que todas as atrações que ouvimos aqui no programa Circular Brasil de hoje, né? Todos os discos foram lançamentos da gravadora Vison Digital, dirigida pelo produtor Carlão de Andrade. E por aqui vamos encerrando o programa Circular Brasil de hoje. Muito obrigado pela sua companhia nessa última hora e também muito obrigado pela sua audiência. Os trabalhos técnicos deste programa foram do Silas Mendes. 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Basta ir no endereço radios.ebc.com.br. Copiou? Vou repetir. radios.ebc.com.br. E quando você estiver lá dentro,

0: basta procurar pelo nosso programa, o Circular Brasil. Lá, inclusive, você pode ouvir todos os programas que já foram para o ar até hoje. Um grande abraço para você e até o nosso próximo encontro.
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6: Duas horas e dois minutos.
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3: Sonata em Ré menor de Silvius Leopold Weiss, alaúde barroco Isidor Erasem Grafenauer.

0: Sonata em Ré menor de Silvius Leopold Weiss, Alaúde Barroco, Isidor Erasem Grafenauer.
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0: Concerto para violino em Si menor de Antônio Vivaldi, Orquestra Europa Galante, solista e regência Fábio Biondi.

0: Concerto para violino em si menor, de Antônio Vivaldi. Orquestra Europa Galante, solista e regência Fábio Biondi.
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0: Allegro do Concerto para Harpa em Dó Maior, de François-Adrien Boulanger. Solista Valérie Milhaud. Orquestra de Câmara Les Violons du Roi. Direção de Bernard Labadie.

0: Allegro do Concerto para Harpa em Dó Maior de François-Adrien Boaldier. Solista Valérie Milhaud. Orquestra de Câmara Les Violons du Roi. Direção de Bernard Labadie.
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0: Sinfonia número 3 em Sol Maior de Gaspard Fritz. Orquestra Barroca de La Reine de Genebra, regência de Florence Malguard.

0: Sinfonia número 3, em Sol Maior, de Gaspard Fritz. Orquestra Barroca de La Reine de Genebra. Regência de Florence Malguard.
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0: Allegro di molto, do Concerto para Flauta em Sol Maior, de Carl Philipp Emanuel Bach. Solista Emmanuel Parhoud, Orquestra Kammerakademie Potsdam, Regência Trevor Pinnock.

0: Allegro de molto, do Concerto para Flauta em Sol Maior, de Carl Philipp Emanuel Bach. Solista Emanuel Parrud, Orquestra Kammerakademie Potsdam, Regência Trevor Pinnock.
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0: Sonata para piano forte, violino em Fá Maior, de Nicolas Scherrer. Solistas Paulo Corsi e Florence Mauguard. Orquestra Barroca de La Reine de Genebra.

0: Sonata para piano forte e violino em Fá maior, de Nicolas Scherrer. Solistas Paulo Corsi e Florence Mauguard. Orquestra Barroca de La Reine de Genebra.
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0: Grave Assai e Fandango, do quinteto número 4 em Ré maior, de Luigi Boccherini. Conjunto Le Concert des Nations, direção de Jody Savall.

0: Grave Assai e Fandango, do quinteto número 4 em Ré maior, de Luigi Boccherini. Conjunto Le Concert des Nations, direção de Jordi Savall.
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0: Concerto para cravo e orquestra de José Palomino. Solista Mário Trilha. Conjunto Barroco Amazonas.

0: Sinfonia em Ré Maior, La Chasse, de Carl Stamitz, London Mozart Players, regência de Matthias Bamert.
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3: Intérpretes brasileiros: Ruben Schwenk,

Um dos nomes da nova geração de flautistas brasileiros, Rubem Schwenk, atua desde 2012 no prestigiado Quinteto Villa-Lobos. Com o grupo, Schwenk se apresentou em países como México, Portugal, Colômbia e Alemanha, além de diversas apresentações em salas de concerto pelo Brasil. Com o Quinteto Villa-Lobos, o flautista foi condecorado, em 2018, com a Comenda da Ordem do Rio Branco, concedida pelo Ministério das Relações Exteriores.

Entre os anos de 2014 e 2021, Rubens Schwenk atuou como primeira flauta na Orquestra Sinfônica do Teatro Municipal do Rio de Janeiro. Atualmente, Schwenk faz parte do naipe de madeiras da Orquestra Sinfônica Nacional, mantida pela Universidade Federal Fluminense.

Além do trabalho nos palcos, Ruben Schwenk é professor, doutor em performance musical pela Escola de Música da UFMG e ministra cursos e aulas livres em festivais pelo mundo. Com um trabalho intensamente dedicado à música brasileira, o flautista participou de turnês de importantes nomes da música popular, como Gilson Peranzetta e Chico Buarque.

0: intérpretes brasileiros.
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7: Quatro horas e dois minutos.
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9: Sou Tony Villani, nós estamos iniciando agora mais um programa Sala de Concerto pela MEC FM. E hoje estamos recebendo o pianista Felipe Naim. Seja muito bem-vindo, Felipe. Obrigado por aceitar esse nosso convite.
10: Muito obrigado pelo convite, é uma honra.
9: Felipe Naim começou seus estudos em Niterói, no Conservatório do Estado do Rio de Janeiro, com Celi Periar. Cursou bacharelado em piano pela Universidade Federal do Rio de Janeiro, a UFRJ, e teve orientação de Miriam Dausberger e recebeu prêmios em diversos concursos, com especial destaque para o primeiro lugar do programa Prelúdio da TV Cultura de São Paulo, isso em 2019. Entre 2020 e 2022, ele cursou mestrado na Academia Franz Liszt, em Budapeste, na Hungria, com os professores Gábor Farkas e László Bordelli, e atuou como professor de piano e responsável pelo Departamento de Música de uma escola britânica. Também, no período, realizou apresentações em teatros e salas na Itália, na França, Áustria, Portugal, Hungria e a Eslovênia. Nós tivemos a alegria de receber Felipe Naim em 2019, encerrando a série de concertos que realizávamos na época, então, no Teatro Lucina, em uma apresentação com baixo barítono Lício Bruno. E hoje, Felipe nos traz um concerto solo, com obras de Brahms, Schubert, Chopin e Heitor Villa-Lobos. Sejam todos muito bem-vindos, mais uma vez. O Sala de Concerto começa agora e nós vamos ouvir duas episódias, Opus 79 de Brahms, na interpretação do nosso convidado, Felipe Naim. Quando quiser, Felipe.

0: Tivemos então duas rapsódias, Opus 79 de Brahms, com o pianista convidado de sala de concerto de hoje, Felipe Naim. Felipe Naim, você afirmou em entrevista recente à Rádio Cultura de São Paulo que vencer o programa Prelúdio foi um divisor de águas em sua carreira. Entre as coisas que esse prelúdio, esse prêmio lhe concedeu, lhe proporcionou, foi a oportunidade de aperfeiçoar-se na Hungria. Conte essa história para nós, desde a sua história conosco no Dulcina, Lício Bruno, que a gente mencionou no princípio do programa, Hungria até aqui, esse momento, e você está de volta.
1: Foi muito interessante porque eu me conectei com o Lício Bruno e eu não sabia que ele tinha tido uma história em Budapeste, na Hungria também.

0: Então, logo que eu ganhei o concurso Prelúdio, eu fiquei muito feliz porque, para um brasileiro latino-americano que sonha em viver de música clássica, é sempre uma honra e um privilégio poder estar num ambiente europeu que a gente possa beber da água da fonte, né? Então, o Lício, ele sempre foi muito carinhoso comigo, sempre muito querido e falava coisas maravilhosas de Budapeste. E realmente Budapeste me encantou. Eu viajei logo no período do lockdown, quando estava com Covid-19. Então foi um período muito conturbado, porque eu iniciei meus estudos na Franz Liszt, na faculdade, e logo em seguida tudo teve que fechar. Então eu lidei assim com muitas questões interessantes e até profundas, né, que me ajudaram a refletir coisas assim muito interessantes sobre mim mesmo. E foi mágico quando eu tive o contato com dois mestres, que é o Gábor Farkas e o Laszlo Borbély. Eles foram cruciais para minha formação. Não foi muito fácil, porque eles são extremamente exigentes, né? E o Gábor era o chefe de departamento lá da Franz Liszt. Então, eu acabei com o tempo, os 2 anos que eu tive lá, eu fiz uma amizade muito profunda com os professores, né? E foi muito interessante, porque além de estudar o piano na Franz Liszt, que é uma das maiores faculdades de música do mundo, fazer o meu mestrado lá, eu tive a oportunidade de assistir grandes músicos, grandes pianistas lá na Franz Liszt. Então, eu assisti o Lugansky, que foi maravilhoso, a Martha Argerich, a Maria João Pires. Então, todo dia tinha concertos de alta qualidade, com uma orquestra de alta qualidade. Então, não só como estudante, mas como público, foi muito enriquecedor para mim. E logo quando eu tive esse primeiro contato com os húngaros, eu procurei mergulhar um pouco na cultura deles, eu procurei entender como que eles funcionam desde a da primeira infância até a fase adulta, a fase profissional, porque eles são excelentes músicos, eles são muito perfeccionistas, muito focados, e isso foi muito peculiar o impacto que a Hungria teve em mim, porque eu gosto muito de viver minha vida como um bom brasileiro, né, comer meu feijão com arroz e tudo mais. E a temperatura daqui é maravilhosa, a gente tem praia e tudo. E eu tive que encarar uma realidade de inverno, né? E foram 3 invernos que eu vivi, um inverno exterior e um inverno interior também, né? E que é ótimo para fazer música clássica, né? É maravilhoso. Então eu tive esse impacto com pessoas extremamente focadas, extremamente disciplinadas, que estudam 8 horas por dia, que vivem de competição. Na minha classe, eu tive comigo quase 10 japoneses. Então, na Europa, os asiáticos estão realmente tomando conta do mercado. Então, eu aprendi muito com eles, eu observei muita coisa. E uma das coisas mais preciosas que eu aprendi nesse tempo foi que a perfeição, ela não é possível de ser alcançada. A gente pode chegar perto dela, a gente tem que sempre ir em busca, mas sempre temos o que melhorar. Então, eu fiquei muito feliz pelo meu recital de formatura. Eu tive a oportunidade de tocar na casa do Liszt. Então, não só estudar a cultura de uma forma mais profunda, mas eu toquei aonde ele viveu, eu vi as paredes que ele via, eu toquei no piano, enfim, então, muita história. Budapeste tem esse encantamento, essa mágica pela história. E não só Budapeste, mas eu tive também a honra de poder tocar em outros países, como você comentou no início. Então, foi uma experiência maravilhosa. Foram 3 anos e, assim, com a entrevista que a gente tem, eu acho que não tem como contar todo o impacto que teve positivo na minha vida, mas que realmente foi uma experiência mágica, isso eu posso te afirmar.
1: Aproveitando o gancho do que você falou, Felipe, aperfeiçoar-se é difícil, você chegar 100% da perfeição. Eu aproveito, não sei se fui eu quem cunhou essa expressão, mas o ótimo sempre corre do bom. E o bom está sempre correndo atrás do ótimo. Eu acho que se a gente chegar pelo menos ao bom, está de bom tamanho, porque nos dá força para chegar ao ótimo. Então, ainda aproveitando o seu gancho, aluno, professor ou concertista, o que lhe fala ou o que lhe falou mais a alma durante esses 3 anos fora do Brasil?
0: Foi uma grande descoberta na minha vida, porque eu nunca imaginei que eu ia encontrar paixão por lecionar. Então, foi um projeto muito bonito de vida que eu tive lá numa escola britânica, onde eu fui chefe de departamento e fiz projetos maravilhosos. Então, uma coisa que eu percebi, a música clássica ela ainda é muito distante da realidade dessa nova geração. Então, eu tive um trabalho

0: de formação de público, falando sobre os compositores, trazendo da realidade deles para a música clássica, né? E eu percebi que isso me melhorou enquanto um pianista, enquanto profissional. Mas eu acho que o piano, eu tenho a oportunidade de me melhorar como pessoa. O professor tem a oportunidade de melhorar o ambiente que está me cercando. Então, é uma profissão muito nobre. Eu fiquei muito feliz com essa descoberta e eu não posso te dizer qual que é mais atuante na minha vida, mas eu acredito no equilíbrio. Então, se eu encontrar esse equilíbrio de ser professor, de ser pianista, eu vou encontrar minha felicidade e posso viver o resto da minha vida dessa forma, porque é muito legal.
1: Somos nós que estamos felizes de ter você aqui hoje. Felipe, escolha do repertório de hoje. Conta um pouquinho se essas peças já faziam parte do seu repertório ou você vai acrescentar outras, por favor.
0: Na realidade, esse repertório que eu escolhi hoje é um repertório que eu tocava quando eu era criança. Então, traz uma nostalgia, traz um retorno para casa, né? E um apego também, um carinho emocional com essas peças. Então, por isso que eu escolhi.
1: O bom filho à casa toda. Seja bem-vindo de
0: Muito
1: volta ao
0: obrigado.
1: Brasil. Então, Felipe, você vai nos apresentar agora o Improviso, Opus 20, número 2, de Franz Schubert, e a Fantasia Improviso, de Chopin.

0: Na interpretação do pianista Philippe Nain, tivemos Fantasia Improviso, de Frédéric Chopin, e Improviso, Opus 90, número 2, de Van Schubert. Para quem chegou aqui agora na Rádio MEC, nós estamos recebendo o pianista Philippe Nain. Philippe, você está no Brasil de volta e de passagem, e vai retornar, nós falamos antes do programa, aos estudos no exterior. Conte um pouquinho desses projetos e também eu deixo esse espaço para você contar para nós, para nossos ouvintes, o seu endereço eletrônico, como chegar até você. Por favor.
1: Bom, nesse ano eu fiz um projeto de vida de estudar música espanhola. Sempre fui apaixonado, é um grande sonho que eu tenho. E, por minha felicidade, eu passei no mestrado em Barcelona, na Catalunha, pela universidade. E eu fiquei muito feliz, é um mestrado que eu vou estudar a música do Manolo da Falla e vou entrar mais profundamente nos conceitos das danças tradicionais espanholas, como a flamencologia, o passo doble, a malaguena. O meu contato, os ouvintes podem me encontrar através do meu Facebook, Felipe Naim, Instagram, felipe.naim1, e WhatsApp, ainda está no número lá de fora, mais 36 20 507 57 84. Muito obrigado. Olha, eu realmente dei minha vida para a música desde os meus 5 anos de idade, é a grande paixão que eu tenho e passei por cima de muita coisa. E eu é uma felicidade muito grande de eu estar perseverando com amor dentro do coração, com muita paixão pelo que eu faço. E eu gostaria de realmente realizar esse sonho de poder estudar na Espanha, em Barcelona. Então, muito obrigado pela oportunidade de falar no microfone.
0: E nós da Rádio MEC teremos imenso prazer em saber que você estará em Barcelona. Felipe, a próxima e última peça que nós vamos ouvir do recital de hoje é do brasileiro e imortal Heitor Villa-Lobos. Você, lá na Hungria, tem ajudado ou ajudou a difundir a obra de Villa-Lobos também em suas viagens. Como é que você percebe, principalmente, a Villa-Lobos ou a música brasileira de concerto ali no leste europeu?
1: Foi muito interessante porque o Villa-Lobos, acredito que eu tenha levado uma cultura completamente diferente para eles e que foi de grande encantamento, de grande magnetismo. E o Villa-Lobos, ele foi sempre muito bem recebido em todos os palcos que eu toquei lá fora. E é um projeto que eu tive a felicidade de tocar na Embaixada de Viena, em outubro do ano passado, e na Embaixada do Brasil também, na Eslovênia, onde eu fiz um projeto chamado Essência Tropical.

0: Posso me emocionar, então o Villa-Lobos ele me ensinou isso. Então eu sou muito grato por poder tocar a obra dele, que ele é um grande, grande mestre da música.
1: A obra de Villa-Lobos é muito complicada para o piano, Felipe.
0: Eu acho que ela tem a complexidade técnica, mas o mais difícil da obra de Villa-Lobos é se entregar. Então, essa talvez seja a característica chave de tocar Villa-Lobos. Além de tocar de uma forma clara e técnica, mas rasgar o coração de fato.
1: Então vamos todos nos entregar a Villa-Lobos agora. Com o Felipe Nain, teremos impressões celesteiras e festa no sertão de Heitor Villa-Lobos.

0: Na interpretação do pianista convidado do Sala de Concerto de hoje, Felipe Naim, tivemos Impressões Seresteiras e Festa no Sertão, de Heitor Villa-Lobos. Muito obrigado, Felipe.
1: Muito obrigado mais uma vez pela honra de tocar aqui na Rádio MEC, no programa de concerto, na sala de concerto, e até a próxima.
0: Em nome da IBC, Empresa Brasil de Comunicação, mais uma vez agradeço ao Felipe Naim por esse concerto. Agradecemos também aos nossos ouvintes que nos acompanham pelo rádio, pela internet e nas demais plataformas. Continuem conosco em nossa programação e até o próximo programa. Eu sou Tony Villani. O programa de hoje teve trabalhos técnicos de Marcos Inácio, coordenação de Fábio Luiz, sonoplastia de Silas Mendes e assistência de produção Carlos Soca.
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0: Macamba, música e interpretação de Moacir Santos.
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1: Cinco horas e um minuto.
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0: choro é celebrado anualmente no dia 23 de abril. Esta data foi escolhida em homenagem ao mestre Pixinguinha, um dos maiores expoentes desse gênero genuinamente brasileiro. E foi também em um 23 de abril, no ano de 2002, que um grupo de amigos do litoral paulista decidiu se unir em nome de uma paixão: divulgar, valorizar e preservar a música brasileira. Vamos conhecer o Clube do Choro de Santos. Estamos ouvindo Lima Nova, de Alessandro dos Santos Penese. No programa também vamos apresentar obras do disco Almanac de Choro, de Luizinho Sete Cordas e convidados. Um projeto contemplado pelo 8º Concurso de Apoio a Projetos Culturais Independentes no município de Santos. O Roda de Choro está no ar. Marcelo Laranja é o atual presidente do clube.
1: O Clube do Choro de Santos foi fundado no dia 23 de abril. Nós fizemos um pequeno evento na comedoria do Sesc Santos. Para nossa surpresa, até a casa encheu, né? Fizemos uma palestra musicada, foi muito interessante, e a partir da data começamos as nossas atividades.
0: Vamos começar a parte musical ouvindo Gentilíssimo de Garoto, faixa de abertura do álbum Almanac de Choro, com interpretação de Luizinho Sete Cordas e convidados.

0: Ouvimos com a interpretação de Luizinho Sete Cordas e convidados Choro pro Toninho, de Luizinho Sete Cordas. Antes, Gentilíssimo de Garoto. Marcelo Laranja, presidente do Clube do Choro de Santos.
1: O choro chegou na cidade de Santos lá no século XIX, que as primeiras manifestações que nós tivemos por aqui foram os choros carnavalescos. E a gente já pesquisou isso e essas manifestações só existiram aqui. Não há outro registro em outros locais no Brasil que tenham essa manifestação. Mas até então, no século XIX, não há registro de sociedades organizadas. Elas só começam a se organizar a partir de 1919, com a criação do primeiro choro carnavalesco oficial da cidade de Santos, o Conjunto Sapeca Choro.
0: 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Vamos ouvir agora de Gentil Benedito da Silva, Jandira, interpretado por Luizinho Sete Cordas e convidados.

0: Essa foi de Abrura de Pelé, de Jacozinho. Antes, Jandira, de Gentil Benedito da Silva, ambas com interpretação de Luizinho Sete Cordas e Convidados. Essa obra faz parte do disco Almanac de Choro, de Luizinho Sete Cordas e Convidados, um projeto contemplado pelo 8º Concurso de Apoio a Projetos Culturais Independentes no município de Santos. O diretor e fundador do Clube do Choro de Santos, Luiz Pires, falou sobre o disco.
1: O álbum Almanac de Choro, ele é fruto de uma pesquisa que trilha o universo do choro, valsa e memórias, particularmente do choro santista. Ele foi premiado pelo CULT, um concurso da Prefeitura Municipal de Santos, e reúne 18 obras inéditas de compositores nascidos ou radicados em Santos, como Cacique, do violão tenor, Dadinho, Gentil Silva, Jacozinho, Seu Lili, Moacir Cardoso, Paulo Bueno, Walter Caetano, Zinomar Pereira, estes já falecidos. Também Gentil Castro e Nelson Batista Campos, que era considerado um malabarista do violão tenor. Figuras icônicas aqui da Rádio Atlântica de Santos, a PRG5, homenageados em choro pelo sensacional garoto Aníbal Augusto Sardinha, que é patrono do Clube do Choro de Santos.
0: Vamos continuar com o Pequenininho, uma homenagem de Aníbal Augusto Sardinha, o garoto, para o santista de coração Nelson Batista Campos, o malabarista do violão tenor.

0: Acabamos de ouvir, com a interpretação de Luizinho Sete Cordas e convidados, Pequenininho de Garoto.
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0: Aníbal Augusto Sardinha, o garoto, é o patrono do Clube do Choro de Santos. Marcelo Laranja, presidente da associação.
2: Com relação a garoto, ele acabou circunstancialmente se tornando nosso patrono, né? Em razão do contato que a gente teve com músicos, compositores que foram parceiros deles em São Paulo e trazê-lo de volta para a mídia, porque ele estava muito esquecido, né? E a gente acabou criando aqui no estado de São Paulo, a partir de 2009, o Dia Estadual do Choro em homenagem a ele. E ele tinha uma relação muito interessante com a cidade, né? Porque ele vinha muito a Santos. Isso começou por volta de 1938, quando o Silvio Caldas o conheceu, né? E o trouxe para Santos para fazer uma apresentação no Teatro Coliseu. Daí para frente ele passou a se apresentar nos cassinos aqui da cidade, né? E em especial na Rádio Atlântica de Santos, a PRG5, né? Onde inclusive existem fotos, né, documentando isso. Então o garoto tinha uma relação muito forte com a cidade de Santos.
0: Vamos ouvir Choro para Carlinhos, autoria de Dadinho e interpretação de Luizinho Sete Cordas e convidados.

0: Essa foi Choro para Carlinhos, de Dadinho, com o violonista Luizinho Sete Cordas e convidados. Você está ouvindo o Roda de Choro, sobre o Clube do Choro de Santos, com obras do disco Almanaque de Choro. Luiz Pires, diretor e fundador do Clube do Choro de Santos.
1: O álbum é fruto de pesquisas realizadas em parceria com o músico Jorge Maciel no acervo deixado pelo pesquisador Jaime Mesquita Caldas, que foi o primeiro presidente do Conselho de Administração do Clube do Choro de Santos. E dele participaram um coletivo de cerca de 30 chorões. Então a gente reputa de uma importância histórica inestimável.
0: Com Luizinho Sete Cordas e convidados, vamos ouvir Cobra de Farmácia, de Walter do Bandolim.

0: Desde 2011, o Clube do Choro de Santos mantém a Escola de Choro e Cidadania Luizinho Sete Cordas. O nome é uma homenagem ao violonista Luiz Araújo Amorim, Luizinho Sete Cordas.
1: Eu sou patrono da Escola de Música e Cidadania Luizinho Sete Cordas e sou muito feliz em ter nessa escola o meu nome. Recentemente gravamos um CD, chama-se Almanac do Choro, de choros inéditos. Entre as gravações, tem dois choros inéditos de minha autoria, sendo o primeiro com o título de Choro para o Toninho, o segundo ao sobrinho J.L. O J.L. é um grande amigo meu e de todos aqui do clube, e é um grande pintor de quadros. Eu tenho lá no Clube do Choro alguns quadros, inclusive eu, um quadro comigo, e do Pixinguinha e os mais. E tem uma boa relação de amizade e parceria com todos do Clube do Choro de Santos.
0: Ouça agora Ao Sobrinho J.L., composição e interpretação de Luizinho Sete Cordas.

0: Com Luizinho Sete Cordas, ouvimos 5 de setembro, de Cacique do Violão Tenor. Antes, ao Sobrinho Jotarelli, de Luizinho Sete Cordas. O artista plástico e diretor artístico do Clube Jotarelli destacou a imensa importância da organização para a sociedade.
1: Em 2008, eu abracei a causa por entender que a instituição não tem fins lucrativos, promove apenas a parte cultural musical do Brasil, em especial, e instrumental, que é o choro, né? Além de outras atrações que temos também. Tá? Mas o foco principal é o choro, que é a nossa bandeira. E por entender que essa promoção vem trazer benefícios culturais e temos outros projetos também com a nossa escolinha. Iniciação musical, visando tirar a criança dos caminhos errados, no caso, para promoção da cidadania, da verdadeira cidadania, né? E incluindo sempre a bandeira da música.
0: Vamos continuar com Luizinho Sete Cordas interpretando Chorando em São Vicente, de Paulo Bueno.

0: Ouvimos com a interpretação de Luizinho Sete Cordas e convidados, Brincando com o Joãozinho, de Moacir Cardoso. Antes, Chorando em São Vicente, de Paulo Bueno.
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0: O Clube do Choro de Santos possui um acervo com algumas relíquias. Marcelo Laranja, presidente do Clube do Choro de Santos.
2: Nós temos algumas peças que integram o nosso memorial. Nós temos o privilégio de ter conosco o sobretudo que o garoto usou na década de 40 nos Estados Unidos com a Carmen Miranda, quando ele foi para lá, né? E essa peça foi doada pela família Sardinha. Foi num evento que nós tivemos aqui no Teatro Guarani. E foi uma coisa assim incrível, porque ninguém esperava, não foi combinado, ninguém sabia. Eu estava finalizando a apresentação, né, do show, quando o filho do garoto levanta-se da plateia, pede para vir ao palco e vem com o sobretudo embrulhado no braço, e pegou o microfone e falou: ah, estou doando o sobretudo do meu pai para o Clube do Choro de Santos. O pessoal... Só não caiu porque estava todo mundo sentado, mas foi um negócio assim incrível. Além de sobretudo, temos o chapéu do maestro Paulo Moura, que nos visitou em 2007 e deixou de lembrança para nós, autografou. Nós temos também o chapéu do Oswaldinho da Cuíca, com a pele da cuíca dele autografada para nós. O violão dinâmico branco, né, que o garoto tocava quando vinha a Santos. E, como eu sempre digo, não é uma réplica, é o mesmo instrumento que está preservado até hoje. E o curador dele é o nosso diretor artístico, o Jorge Maciel.
0: Vamos ouvir de Jorge Maciel e Canhotinho, Reencontro, com interpretação de Luizinho Sete Cordas.

0: Acabamos de ouvir Reencontro, de Jorge Maciel e Canhotinho, com Luizinho Sete Cordas. Marcelo Laranja, presidente da associação.
1: Nós não tínhamos ainda a menor noção do que iria acontecer nesses anos todos, né? Isso veio acontecendo de forma natural, até porque nós somos uma entidade que não tem finalidade lucrativa, né? O Clube do Choro de Santos é uma OCIP e é reconhecida pelo Ministério da Justiça. A nossa sede, que fica no coração do Centro Histórico de Santos, né, no Boulevard da Rua 15, é um local onde a gente promove todas as atividades culturais, apresentações musicais, exposição de fotos, exposição de quadros, lançamento de livros, enfim. É um ponto de cultura à disposição de todos. E fazemos, periodicamente, os eventos comemorativos do Dia do Choro, principalmente o Dia Nacional, em homenagem à Pixinguinha. E aqui no estado de São Paulo, nós temos o Dia Estadual do Choro, em homenagem ao compositor Garoto, né? Aníbal Augusto Sardinha, que, coincidentemente, é o nosso patrono. E esse ano de 2023, o Clube do Choro de Santos completa 21 anos de vida.
0: Vamos encerrar o programa com Luizinho Sete Cordas e convidados, interpretando Graxa, de Seu Lili.

0: Acabamos de ouvir com Luizinho Sete Cordas e convidados Graxa de Seu Lili, presente no álbum Almanaque de Choro. O programa que encerramos agora foi uma homenagem ao Clube do Choro de Santos. O Roda de Choro tem coordenação de produção de Adriana Ribeiro, produção de Marina Brás e trabalhos técnicos de Silas Mendes. Eu sou Raquel Ricardo, espero você no próximo programa, aqui na Rádio MEC.
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2: O trabalho do geógrafo e professor Milton Santos sempre foi voltado para os problemas sociais do Brasil. Sua abordagem da geografia sempre levou em conta as desigualdades estruturais de nosso país e a importância da cidadania para a construção de um país mais justo. Por este motivo, Santos foi um importante ator político e chegou a integrar o governo de Jânio Quadros. Com o golpe militar, em 1964, Milton foi preso e, em seguida, saiu do Brasil, retornando ao país em 1977. Em uma entrevista concedida a Roberto Dávila, o geógrafo comentou sobre estas questões.
3: Professor, ouvindo o senhor falar sobre a questão do negro, né, eu também estou pensando na questão da cidadania, né? Como é que nós, brasileiros, vivemos a cidadania?
4: Vivemos mal. Vivemos mal porque no Brasil não há cidadãos. As classes médias não querem ser cidadãs, querem privilégios, e os pobres não chegam a ser cidadãos. E aí chega a globalização, onde nós nos tornamos consumidores e usuários. O debate dos valores, eu acho que esse é o centro da questão da cidadania. Quer dizer, a cidadania ela se amplia quando se amplia também a noção de valor. Viver valorando as relações interpessoais, viver valorando a minha relação com minha terra, viver valorando a mim mesmo como pessoa, né, forte, e tudo isso é posto de lado. Se as alternativas são somente do consumo, se a oferta é só de coisas, de mais um pouquinho de dinheiro, a ideia de cidadania se reduz, e a democracia serve. Fica o nome, que nós continuamos falando que há uma democracia no Brasil. Será que é mesmo?
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1: Chego mais perto. Diante de mim está o rosto imóvel. É uma escultura. Um rosto de velha, com seus sulcos bem marcados, as pálpebras flácidas, os lábios caídos. Tenho vontade de tocá-lo, correr meus dedos por aquela pele fria, mas não o faço. O bronze polido de que é feito, um bronze de muitas décadas, acabaria gasto se nos fosse permitido tocá-lo. E na certa um alarme tocaria no museu, se isso acontecesse. Recuo um pouco, mas não desvio os olhos, até que num arrepio me vem um pensamento terrível. O de que talvez ali, dentro daquela face esculpida em bronze, haja uma alma aprisionada.
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1: Sexta-feira, 29 de maio de 2026. 6:02, um excelente dia para todos nós. Eu sou Raquel Ricardo e vamos juntos até às 11:00. E a seguir tem os primeiros sons da manhã em Áurea Música.

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1: Começamos com Mater Dei, Mater Virgo, anônimo do século XIII, Officium Consorte, direção Walter Testolin.

0: Na Rádio MEC, Mater Dei, Mater Virgo, anônimo do século XIII. Officium Consort, direção Walter Testolin. 6:06, um excelente dia para todos nós.
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0: Imperialites de la Ciutad Joiosa, anônimo do século XIV. Conjunto de música antiga de Augsburg, direção Hans Ganser.

0: Na Rádio MEC, em Periarites de la Ciutat Joiosa, anônimo do século XIV, conjunto de música antiga de Augsburg, direção Hans Ganser. 6:14, muito bom dia.
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0: Amour qui vous ai, je me fais, de Jean de l'Escurrel, Ensemble Gilles Banchois, direção Dominique Villard.

0: Na Rádio MEC, Amor que vos é, je me fais, de Jean-Denis Courrel, Ensemble Gilles Banchois, direção Dominique Velar. 6:19.
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0: Ballo detto Ruggero de Tarquinio Merola, conjunto Sonatório della Gioiosa Marca, direção Andrea Marcon.

0: Muito bem, na Rádio MEC, Ballo detto Ruggiero, de Tarquinio Merola, conjunto sonatório de La Gioiosa Marca, direção Andrea Marcon. 6:24, muito bom dia.
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0: Sleit, Schloss e Nosta Reich, anônimo do século XV. Ferrar Ensemble, direção Crawford Young.

0: Na Rádio MEC, Sleitha Einschloss, Nusta Reich, Anônimo do Século XV, Ferrari Ensemble, direção Crawford Young. 6:28.
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0: Mitigants and Villain, Conrad Paumann, conjunto Tasto Solo, direção Guilherme Pérez.

na Rádio MEC, Meet Gantz and Dylan, de Conrad Paumann, conjunto Tasto Solo, direção Guilherme Pérez. 6:33. Seguimos então o programa Áurea Música com Ovos Homines, de Pério Oriola, conjunto Micrólogos, direção Patrícia Bove.

0: Na Rádio MEC, ó voz hominis de Pério Oriola, conjunto micrólogos, direção Patrícia Bove. 6:40. Ótima sexta-feira, 29 de maio de 2026 para você.
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0: Alla Battaglia, de Heinrich Zach, conjunto Concerto Palatino, direção Bruce Dickey e Charles Stotz.

0: Na Rádio MEC, a La Batalha de Heinrich Zach, conjunto Concerto Palatino, direção Bruce Dickey e Charles Stoltz. 6:46. Bom dia para você.
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0: Wil dur Belayen, de Cornelis Buskolp. Conjuntos Capela Sancti Michaelis e Courant Concert, direção Eric Van Evel.

0: Na Rádio MEC, Vildur Belayan, de Cornelis Buskolp. Conjuntos Capela Sancti Michaelis e Current Consort, direção Eric Van Evel. 6:51.
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0: Chacone Delcione de Mahamahé, conjunto Le Concert de Nation, direção Jordi Saval.

0: Na Rádio MEC, Chacona Dalcione de Mahamahé. Conjunto Le Concert de Nation, direção Jordi Saval. 6:58. Um excelente dia para todos nós.
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4: Os escritores, principalmente de ficção, mentem muito. E têm de fazer isso, ou não seriam escritores de ficção. Mas ninguém mente mais que escritores em campanha de lançamento de um livro, não importa um gênero. A noite de autógrafos, por exemplo, é um terreno fértil para tal autor dizer no dia seguinte que assinou muito mais livros do que os modestos 15 ou 20 que ele autografou na vida real. Minha história favorita é de uma atriz de televisão que há anos escreveu um livro e lançou numa livraria de São Paulo. No dia seguinte, os jornais deram que, segundo ela, tinha autografado 2.000 livros de uma sentada. Já com uma certa prática na matéria e com o espírito de porco que me caracteriza, fiz os cálculos. 2.000 livros? Vamos supor que a autora tenha recebido cada leitor à sua mesa, aceitado o seu beijo, trocado com ele uma única e simpática frase, escrito algo bem simples, assinado, devolvido o livro, aceitado outro beijo, deixado se fotografar com ele e dito tchau. E tudo isso em 1 minuto cravado. Menos que isso é impossível. Significa que os 2.000 livros lhe terão tomado 2.000 minutos, ou seja, ela ficou sentada por 33 horas e 20 minutos, assinando sem parar, nem mesmo para tomar um gole de prosecco, roer um amendoim ou dar um pulinho lá dentro. Nem os escritores mega-sellers americanos que aportam por aqui e carimbam os livros em vez de assiná-los conseguiriam tal proeza. O autor mais consciencioso, em meia sessão, faz o contrário, dá uma espiada na fila, constata que ela está muito comprida, tenta apressar o processo para que seus leitores idosos não morram de velhice antes de chegar a ele. Nem sempre é possível, porque quem vai a tais eventos quer mais que um autógrafo, quer também trocar uma palavra com o autor e sentir ao vivo se ele se parece com o que escreve. É um momento bonito, esse encontro do escritor com seus leitores, e não importa que tenha sido uma noite de 15 ou 20 autógrafos, ou de imaginários 2.000.
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1: Sexta-feira, 29 de maio de 2026, 7 horas e 12.

2 minutos. E começamos manhã Mac FM de hoje com Glória e com Santo Espírito em Ré maior, de Antônio Vivaldi, conjunto The Sixteen e The Symphony of Harmony and Invention, direção Harry Christophers.

0: na Rádio MEC, Glória com Sanctum Espírito em Ré Maior, de Antônio Vivaldi. Conjunto de Sixteen e The Symphony of Harmony and Invention, direção Harry Christophers. Receita paga nesta sexta, maior lote de restituição do imposto de renda da história. Cerca de 8,7 milhões de contribuintes receberão 16 bilhões de reais.
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0: Alta Dança sobre La Espanha, de Francisco de la Torre. Conjunto Música Antigua, direção Eduardo Paniagua.

0: Rádio MEC, Alta Dança sobre a Espanha, de Francisco de la Torre. Conjunto Música Antigua, direção Eduardo Paniagua. 7:12. Mega Sena acumula e prêmio principal vai para 10 milhões de reais. Números sorteados foram 5, 07, 17, 41, 42 e 49.
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0: Canção Octava, Ocho Vozes, de Giovanni Gabrielli, The Gabrielli Concert and

0: Na Rádio MEC, canção oitava, oito vozes, de Giovanni Gabriele. The Gabriele Concert and Players, direção Paul McCrish. 7:17. Muito bom dia.
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0: Sonata para Chiesa e Câmara em Sol Maior, de Johann Heinrich Mertzer. Conjunto Música Fiata, direção Roland Dilthan.

0: Na Rádio MEC, sonata per chiesa e câmara em sol maior, de Johann Heinrich Mertzer. Conjunto música e fiata, direção Roland Wilson. 7:26. Sexta-feira no Rio de Janeiro, de sol com algumas nuvens. Chove rápido durante o dia e a noite. Aqui no centro, 20 graus. Brasília tem sol com algumas nuvens, sem chuva. Agora 17 graus. Belo Horizonte tem sol agora pela manhã. À tarde, muitas nuvens. E à noite também, sem chuva. Agora 17 graus. Fortaleza, sol com muitas nuvens, pancadas de chuva tarde e à noite. Neste momento, 27 graus.
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0: Seguimos com Fuga, da Toccata em Sol Menor, de Johann Sebastian Bach, Cravo Bierhantai.

0: Na Rádio MEC, Fuga da Tocata em Sol Menor, de Johann Sebastian Bach. Cravo, Pierre Hantay. 7:31.
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3: A exposição Carmen Portinho, Modernidade em Construção, revisita a trajetória de uma das grandes pioneiras do modernismo brasileiro. Engenheira, urbanista e militante feminista, Carmen foi central na luta por direitos, cultura e liberdade no século XX. A mostra reúne documentos, obras e instalações que dialogam com seu legado. Em cartaz no Man Rio, até 23 de agosto. Do Rio de Janeiro, Jansen Campos, para a Rádio MEC, clássica e atual.
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0: 7:34. Mais uma vez, bom dia para você. Seguimos com a Sinfonia da Semi-Ópera de Fairy Queen, de Henry Purcell, The English Baroque Soloists e a regência de John Eliot Gardner.

0: Na Rádio MEC, Sinfonia da Semi-Ópera de Fairy Queen, de Henry Purcell, The English Baroque Soloists e a regência de John Elliott Gardner. 7h40. Caixa conclui pagamento da parcela de maio do Bolsa Família. Recebem nesta sexta-feira beneficiários com NIS de final zero. Detalhes em agenciabrasil.ebc.com.br.
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0: Partite sopra la monica de Girolamo Frescobaldi, arpa barroca Margaret Köln.

0: Nahadzu Mek, Partitis Sopra Lamonica, di Girolamo Frescobaldi, Arpa Barroca, Margaret Kern. Castro desiste de candidatura ao Senado após ser alvo de ações da Polícia Federal. Ex-governador do Rio de Janeiro disse que irá cuidar de sua defesa. Detalhes em agenciabrasil.ebc.com.br.
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0: Dorme Buzio, da ópera Les Amants Magnifiques, de Jean-Baptiste Lully, Ensemble Le Paladin, direção Jérôme Correa.

0: Nahazumé, que Dormez-vous-y-o, da ópera Les Amants Magnifiques de Jean-Baptiste Lully, Ensemble Le Paladin, direção Jérôme Correa, 7h52.
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0: Concerto para violino em Sol Maior de Carl Dieters von Dietersdorf, Orquestra de Câmara Filarmônica Tcheca e a regência de Petr Šrámek.

0: Concerto para violino em Sol Maior de Carl Dieters von Dietersdorf, Orquestra de Câmara Filarmônica Tcheca e a regência de Petr Schronkak. 8 horas em ponto.
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1: Sexta-feira, 29 de maio de 2026, 8 horas e 2 minutos. Seguimos com a abertura da ópera Filosofia d'Amore de Gassmann, Orquestra de Câmara, Eclipse e a regência de Silvia Limena.

0: Na Rádio MEC, abertura da ópera Filosofia d'Amore de Gassmann, Orquestra de Câmara Eclipse e a regência de Silvia Limena. O ministro Cristiano Zanin, do Supremo Tribunal Federal, decidiu nesta quinta-feira fixar a competência da corte para julgar a denúncia contra ex-servidores do Superior Tribunal de Justiça, acusados de vender sentenças. Detalhes em agenciabrasil.ebc.com.br.
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0: Sonata para violino e piano em Mi bemol maior, opus 5/3 de Hummel. Violino, Michael Giller, piano, Laurita Blumer.

0: Na Rádio MEC, sonata para violino e piano em Mi bemol maior, opus 5/3 de Rummel. Violino, Michael Giller. Piano, Loretta Blumer. 8h29, muito bom dia para você.
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3: A peça O Deus da Carnificina, da autora Yasmina Reza, ganha nova montagem brasileira no Rio. Dirigido por Rodrigo Portela, o espetáculo reúne Karine Telles, Ângelo Paes Leme, Telmo Fernandes e Ana Sofia Falk em cena. A trama começa com uma reunião entre dois casais para resolver a briga entre filhos, mas o encontro rapidamente sai do controle. De 23 de abril a 7 de junho, no Teatro Adolfo Bloch. Do Rio de Janeiro,

0: O Jansen Campos para a Rádio MEC, clássica e atual.
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5: Mais uma vez, a hora certa para você, 8 horas e 32 minutos. Seguimos com a Sinfonia número 6, em Ré menor, La Casa del Diavolo, de Luigi Boccherini. Violino solo e regência de Fábio Biondi, Orquestra de Câmara Europa Galante.

0: Muito bem, na Rádio MEC, Sinfonia número 6, em Ré menor, La Casa del Diavolo, de Luigi Boccherini. Violino solo e regência de Fábio Biondi, Orquestra de Câmara Europa Galante. O presidente Luiz Inácio Lula da Silva nomeou o jornalista e radialista Tiago Rigotto como novo diretor-geral da Empresa Brasil de Comunicação, EBC. A nomeação está publicada na edição do Diário Oficial da União desta sexta-feira. Saiba mais em agenciabrasil.ebc.com.br.
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0: A Triunfar Mi Chiama, área da ópera Il Mundo Arabesca, de Antonio Salieri. Soprano Patrizia Tinha, orquestra do Arena de Verona e a regência de Federico Maria Sardelli.

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3: No jardim do castelo desse bruxo, d'asas d'ouro e olhos verdes de dragão, tu és à beira de um lilás repuxo, um grande lírio de ouro e de açafrão. Transformado em pavão por esse bruxo, vivo te amando em tardes de verão, dentre as rosas e os pássaros de luxo, do jardim desse bruxo castelão. Tenho medo que um dia o jardineiro, mas nunca estou bem certo do canteiro, há de colher-te, ó minha flor tafu. Porque eles sabem que em manhã serena, não suportando a ausência da açucena, há de morrer esse pavão azul.
1: Isocígenes Costa, Pavão Azul, por Neide Arcanjo. 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
0: 9:02. Na sequência, abertura Fra Diavolo, de Daniel François Richaubert, Orquestra Sinfônica de Nuremberg e a regência de Hans-Peter Moore.

0: Na Rádio MEC, abertura Fred Ávolo, de Daniel François Puitaubert, Orquestra Sinfônica de Nuremberg e a regência de Hans-Peter Mür. Termina neste domingo o prazo para entrega da Declaração Anual Simplificada do Microempreendedor Individual, DAS, nesse MEI, referente ao ano-calendário de 2025. Detalhes em agenciabrasil.ebc.com.br.
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0: Na sequência, Adágio e Polaca para clarineta e piano de Reisinger, clarineta Luigi Magistrelli, piano Claudia Bracco.

0: Na Rádio MEC, Adágio Polaca para clarineta e piano de Heisiger. Clarineta Luigi Magistrelli, piano Cláudia Bracco. Estados Unidos passam a designar CV e PCC como organizações terroristas. Medida terá validade a partir de 5 de junho. Detalhes em agenciabrasil.ebc.com.br.
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0: Moto Perpétuo, de Niccolò Paganini. Violinos Nadia, Salerno, Sonnenberg, Benny Kinn. Violas Masao, Kawasaki, Ryu Sasaki. Violoncelos Lynn Harrell e Mats Lindström.

0: Na Rádio MEC, Moto Perpétuo, de Niccolò Paganini. Violinos Nadia Salerno Sonnenberg e Benny Kinn. Violas Masao Kawasaki e Ryo Sasaki. Violoncelos Lynn Harrell e Mats Lindström. 9:30, muito bom dia.
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3: A obra e a trajetória de Machado de Assis estão no centro da exposição inédita Caminhos de Machado, que abre ao público no CCBB do Rio. Com base no acervo da Academia Brasileira de Letras, a mostra reúne documentos, objetos pessoais, cartas e primeiras edições, além de recursos multimídia. A curadoria é de Lília Schwartz. Caminhos de Machado fica em cartaz de 28 de maio a 10 de agosto no CCBB do Rio. Do Rio de Janeiro, Jansen Campos para a Rádio MEC Clássica e Atual.
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0: Seguimos com Marchas Heróicas, D-602, para piano a quatro mãos, números 1, 2 e 3, de Schubert, com Duo Tal e Gritwesen.

0: Muito bem, na Rádio MEC, Marchas Heróicas, D602 para piano a quatro mãos, números 1, 2 e 3 de Schubert, com o duo Tal e Gretwiesen. Quênia aprova pedido de quarentena dos Estados Unidos para Ebola. País irá reservar instalação médica para norte-americanos. Detalhes em agenciabrasil.ebc.com.br.
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0: La Danza da Soirée Musicale, de Rossini, trompete Lucien Renaudin-Varry, Orquestra Nacional de Lille.

0: Na Rádio MEC, La Danza, da sua Ré Musical, de Rossini. Trompete, Luciene Renaudin-Varry, Orquestra Nacional de Lille e a regência de Roberto Rizzi Brignoli. 9:57.
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1: 10 horas e 1 minuto, seguimos com a abertura da ópera cômica O Barbeiro de Bagdá, de Peter Cornelius, Orquestra Filarmonia e a regência de Eric Leinsdorf.

0: Na Rádio MEC, abertura da ópera cômica O Barbeiro de Bagdá, de Peter Cornelius. Orquestra, Filarmonia e a regência de Eric Leinsdorf. 10:08. 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
0: Variações sobre a ária Casta Diva da ópera Norma de Bellini, de Jean-Baptiste Arban. Trompete Luciane Renaudin-Varry, Orquestra Nacional de Lille e a regência de Roberto Rizzi-Brignoli.

0: Muito bem, na Rádio MEC, variações sobre a ária Casta Diva, da ópera Norma, de Bellini, de Jean-Baptiste Arban, trompete Luciene Renaudin-Varry, Orquestra Nacional de Lille e a regência de Roberto Rizzi Brignoli. 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
0: 10:16, na sequência Sonata para Violoncelo em Lá Menor, opus 36 de Grieg. Violoncelo Steven Isserlis, piano Steven Huff.

0: Na Rádio MEC, sonata para violoncelo em Lá menor, opus 36 de Grieg. Violoncelo Steven Isserles, piano Steven Huff. 10 horas e 41 minutos. 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
0: 10 horas e 42 minutos. Seguimos com Dança Húngara número 5 em Sol Menor de Brahms. Orquestra do Festival de Campos do Jordão e a regência de Roberto Mintchuk.

Na Rádio MEC, grande valsa de Francisco Tárrega, violão David Russell. 10h48. Eu, Raquel Ricardo, agradeço por sua audiência e volto amanhã às 7 da manhã. Em instantes, você fica na excelente companhia de Rui Vasconcelos. Enquanto isso, você ouve a Sinfonia número 5 em Mi bemol maior, Opus 82 de Jean Sibelius. Orquestra Sinfônica da Rádio Finlandesa e a regência de Jukka-Pekka Saraste.

Sinfonia número 5 em Mi bemol maior, opus 82, decibélios. Orquestra Sinfônica da Rádio Finlandesa e

0: Regência de Yuka Pekka Sarasti.
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0: 11:21. Vamos ouvir agora no Manhã MEC FM concerto para piano em Fá menor, opus 2 de Anton Arensky. Ao piano, Felícia Blumenthal, acompanhada pela Orquestra Filarmônica de Brno e a regência de Yuri Vandals.

Concerto para piano em Fá menor, opus 2, de Anton Arensky. Ao piano, Felícia Blumenthal. Orquestra Filarmônica de Brno e a regência de Iri Van Hals. 11h47. Lembrando que daqui a pouquinho, ao meio-dia, mais uma edição do Concerto MEC, a sua revista de música clássica no início da tarde. Vamos finalizar uma MEC FM de hoje com uma peça de Richard Strauss. Prelúdio Solene, opus 61. Órgão Wolfgang Mayer com a Filarmônica de Berlim e a regência de Karl Born.

0: Prelúdio Solene, Op. 61, de Richard Strauss, com o órgão de Wolfgang Mayer, acompanhado pela Filarmônica de Berlim e a regência de Carl Bohn. E assim finalizamos esta edição do Manhã Mac FM, que volta amanhã, a partir de 7 da manhã. Vem aí mais uma edição do Concerto Mac, a sua revista de música clássica no início da tarde.
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1: Meio-dia e quatro, uma boa tarde para você, ouvinte da Rádio MEC Clássica e Atual. Hoje, no Concerto MEC, vamos destacar o compositor austríaco Leominkus, celebrados em 2026, seus 200 anos. Leominkus é notável pela música que compôs durante sua carreira em São Petersburgo, na Rússia. A partir de 1871, Minkus ocupou o cargo de compositor de música para balé dos teatros imperiais de São Petersburgo, posição que manteve até a sua aposentadoria em 1886, quando o cargo foi extinto. Vamos então ouvir dele, Leo Minkus, suíte número 1 do balé La Source, orquestra do Royal Opera House, do Covent Garden e a regência de Richard Bonnige.

0: Suíte número 1 do Ballet Lassus de Léo Mincus, com a orquestra do Royal Opera House Covent Garden e a regência de Richard Bonnings. Meio-dia e 23.
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0: Hoje destacando Léo Mincus, que esse ano é celebrado em 2026, 200 anos deste compositor austríaco. Vamos ouvir agora Paquita, que é um famoso balé clássico de repertório em dois atos, que conta a história de amor entre Paquita, uma jovem cigana, e um oficial francês, Lucien Derlive. A reviravolta acontece quando ela descobre ser de origem nobre, sendo raptada na infância. A versão mais encenada até hoje deriva da montagem de Marius Petipa em 1881, que adicionou a música de Léo Mincus. Grand Pas Classique e Pas de Trois são os trechos mais famosos, exigindo dos bailarinos uma técnica apurada e saltos rápidos. Trechos inteiros frequentemente integram competições e galas de dança. Vamos conferir agora de Léo Mincus, Paquita, suíte de balé com a orquestra da Ópera de Sofia e a regência de Boris Spassov.

0: Paquita, suíte de balé de Leon Minkus, com a orquestra da ópera de Sofia e a regência de Boris Spassov. E assim chegamos ao final do concerto MEC de hoje, onde destacamos o Leon Minkus, compositor austríaco de balé, violinista e professor de música.
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0: Concerto MEC volta segunda-feira ao meio-dia. Continue nossa programação, pois vem aí mais uma edição do Clássicos do Ouvinte. O seu pedido musical aqui na Rádio MEC.

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1: Chego mais perto. Diante de mim está o rosto imóvel. É uma escultura. Um rosto de velha, com seus sulcos bem marcados, as pálpebras flácidas, os lábios caídos. Tenho vontade de tocá-lo, correr meus dedos por aquela pele fria, mas não o faço. O bronze polido de que é feito, um bronze de muitas décadas, acabaria gasto se nos fosse permitido tocá-lo. E na certa um alarme tocaria no museu, se isso acontecesse. Recuo um pouco, mas não desvio os olhos, até que num arrepio me vem um pensamento terrível. O de que talvez ali, dentro daquela face esculpida em bronze, haja uma alma aprisionada.
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2: Uma hora mais quatro minutos, uma boa tarde para você, ouvinte da Rádio MEC, clássica e atual. Estamos iniciando mais esta edição de Clássicos do Ouvinte para atender ao seu pedido musical. Vamos iniciar atendendo ao pedido de Denilson Reis, de Vila Valqueire, no Rio de Janeiro, e também o Alexandre Giannini, de Freguesia, também no Rio de Janeiro. Eles pediram a abertura à Flauta Mágica, de Mozart, Orquestra de Câmara, Concerto de Colônia e a direção de Anton Stieck.

0: Abertura à flauta mágica de Mozart, orquestra de câmara, concerto de Colônia e a direção de Anton Stieg. Este foi o pedido de Denilson Reis, de Vila Valqueira, e Alexandre Giannini, de Freguesia Antes, ambos do Rio de Janeiro.
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0: Uma e 12, hora de atendermos ao pedido de Cláudio Passos, de Belo Horizonte, Minas Gerais, e Antônio Colissigno, de Vila Valqueira, no Rio de Janeiro. Eles pediram a Sinfonia número 5, em Dó menor, opus 67, de Beethoven. Orquestra Filarmonia, regência Vladimir Askenazy.

0: Com Vladimir Ashkenazy à frente da Orquestra Filarmonia, ouvimos Sinfonia número 5 em Dó menor, opus 67 de Beethoven, pedidos de Cláudio Passos, de Belo Horizonte, Minas Gerais, e Antônio Colignano, de Vila Valqueire, no Rio de Janeiro.
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0: 1h48, hora de atendermos aos pedidos de João Carlos Araújo de Figueira, Lagoa, Rio de Janeiro, e Moisés Kutuak, da Tijuca, também no Rio. Eles pediram o Moldávia, poema sinfônico do ciclo A Minha Pátria, de Smetana. Orquestra Filarmônica de Israel, Regência Zubin Mehta.

0: O Moldávia, poema sinfônico do ciclo A Minha Pátria, de Smetana, com a Orquestra Filarmônica de Israel e a regência de Zubin Mehta. Pedidos de João Carlos Araújo Figueira, da Lagoa, e o Moisés Kutwak, da Tijuca, ambos do Rio de Janeiro. Clássicos do Ouvinte, finda hoje, agora, por aqui. Desde já agradeço a participação dos ouvintes Denilson Reis, de Vila Volqueiro, Alexandre Giannini, de Freguesia, o Antônio Colignano, de Vila Volqueire, o João Carlos da Lagoa, Moisés Kutwak da Tijuca, todos do Rio de Janeiro, e também o Cláudio Passos, de Belo Horizonte, de Minas Gerais. Clássicos Ouvinte, eu volto amanhã, a partir de 13h. Continue nossa programação, pois vem aí mais uma edição dos grandes clássicos, aqui pela Rádio MEC Clássica e Atual.
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1: Os escritores, principalmente de ficção, mentem muito. E têm de fazer isso, ou não seriam escritores de ficção. Mas ninguém mente mais que escritores em campanha de lançamento de um livro, não importa.

0: um gênero. A noite de autógrafos, por exemplo, é um terreno fértil para tal autor dizer no dia seguinte que assinou muito mais livros do que os modestos 15 ou 20 que ele autografou na vida real. Minha história favorita é de uma atriz de televisão que há anos escreveu um livro e lançou numa livraria de São Paulo. No dia seguinte, os jornais deram que, segundo ela, tinha autografado 2.000 livros de uma sentada. Já com uma certa prática na matéria e com o espírito de porco que me caracteriza, fiz os cálculos. 2.000 livros? Vamos supor que a autora tenha recebido cada leitor à sua mesa, aceitado o seu beijo, trocado com ele uma única e simpática frase, escrito algo bem simples, assinado, devolvido o livro, aceitado outro beijo, deixado de fotografar com ele e dito tchau. E tudo isso em um minuto cravado. Menos que isso é impossível. Significa que os 2.000 livros lhe terão tomado 2.000 minutos, ou seja, ela ficou sentada por 33 horas e 20 minutos, assinando sem parar, nem mesmo para tomar um gole de prosecco, roer um amendoim ou dar um pulinho lá dentro. Nem os escritores mega-sellers americanos que aportam por aqui e carimbam os livros em vez de assiná-los conseguiriam tal proeza. O autor mais consciencioso, em meia sessão, faz o contrário, dá uma espiada na fila, constata que ela está muito comprida, tenta apressar o processo para que seus leitores idosos não morram de velhice antes de chegar a ele. Nem sempre é possível, porque quem vai a tais eventos quer mais que um autógrafo, quer também trocar uma palavra com o autor e sentir ao vivo se ele se parece com o que escreve. É um momento bonito, esse encontro do escritor com seus leitores, e não importa que tenha sido uma noite de 15 ou 20 autógrafos, ou de imaginários 2.000.
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2:05, uma boa tarde para você, ouvinte da Rádio MEC. Estamos iniciando mais esta edição de Grandes Clássicos, desta sexta-feira, 29 de maio de 2026. Vamos iniciar com uma peça de Richard Wagner. Abertura Faust, Orquestra Sinfônica de Bamberg e a regência de Karl Anton Rickenbacher.

0: Abertura Fausto de Wagner com a Orquestra Sinfônica de Bamberg e a regência de Karl Anton Rickenbacher.
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0: 12:18. Seguindo Grandes Clássicos, vamos ouvir agora de Jean Krah. Dois improvisos. Com a arpista Catherine Michel.

0: Com a arpista Catherine Michel, ouvimos dois improvisos, de Jean Krah.
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0: 2h29, Quizardas, de Vittorio Monti com Orquestra Festival de Londres, Yosef Sakharov, violinista e regente da Orquestra Festival de Londres.

0: Zardas, de Vittorio Monti com Orquestra Festival de Londres, e Yosef Sakonov, violinista e regente da Orquestra Festival de Londres. 2h34.
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3: Um encontro tenso no fim da Segunda Guerra Mundial move a peça Novas Diretrizes em Tempos de Paz. Com direção de Bosco Brasil e direção de Eric Lenati, o espetáculo acompanha o embate entre um imigrante polonês e um oficial da alfândega, no Porto do Rio. Em cena, memórias, culpa e relações de poder atravessam o confronto entre os personagens. No elenco, Lenati e Fernando Billy. A peça fica em cartaz no Teatro Poeira, em Botafogo, de 30 de abril a 28 de junho.
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0: 2h36, seguindo Grandes Clássicos, vamos ouvir agora Desimanovsky, Sinfonia número 4 para piano e orquestra, Sinfonia Concertante, Opus 60, M70. Ao piano, Felícia Blumenthal, acompanhada pela Orquestra Sinfônica da Rádio Polonesa de Katowice e a regência de Kazimierz Kord.

0: Ouvimos Sinfonia número 4 para piano e orquestra, Sinfonia Concertante, Opus 60, M70, de Karol Szymanowski, com a pianista Felicia Blumenthal, acompanhada pela Orquestra Sinfônica da Rádio Polonesa de Katowice e a regência de Kazimierz Skwarc, Rádio MEC Clássica e Atual.
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7: Três e quatro, uma boa tarde para você, ouvinte da Rádio MEC, clássica e atual. Seguindo, vamos ouvir agora de Liszt, Hungária, poema sinfônico número 9, S-103. Orquestra Filarmônica de Londres e regência de Bernard Aitken.

0: Com a batuta de Bernard Haitink, à frente da Orquestra Filarmônica de Londres, ouvimos Hungária. Poema Sinfônico, número 9, S103, de Liszt. 3:28.
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3: O Passo Imperial abre as portas para a força de Toró, nova exposição de Niura Bellavinha. Celebrando 40 anos da instituição e 35 da carreira da artista, a mostra ocupa o prédio com pigmentos naturais e até poeira de meteoritos. Na fachada, a intervenção Chorar e Pitangas conecta o presente à memória colonial do Rio. Visitação gratuita até 7 de junho. Do Rio de Janeiro, Jansen Campos para a Rádio MEC, clássica e atual.
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0: Três e trinta e um, lembrando que logo mais às 5 horas, mais uma edição do Sala de Concerto. Seguindo Grandes Clássicos, vamos ouvir agora de Schumann, quarteto para piano, violino, viola e violoncelo, em Mi bemol maior, opus 47. Ao piano, Emmanuel Ax, violino Isaac Stern, viola Jaime Laredo e violoncelista Yo-Yo Ma.

Quarteto para piano, violino, viola e violoncelo, em Mi bemol maior, opus 47, de Schumann. Ao piano, Emanuel Lax. Violino.

0: No Zaxterne, viola, Jaime Laredo, violoncelo Yo-Yo Ma. Bem, eu vou ficando por aqui. Volto segunda-feira a partir de 11 da manhã. Fique agora na companhia de Sidney Ferreira e a última hora de grandes clássicos. Lembrando que às 5, mais uma edição do Sala de Concerto. Uma boa tarde para você e um excelente final de semana para ti.
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7: Abertura da ópera Stifelio, de Verdi. Orquestra do Scala de Milão, regente Ricardo Muti.

0: Abertura da ópera Stifelio, de Verdi. Orquestra do Scala de Milão, regente Ricardo Muti.
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0: Três peças: Prelúdio, opus 28, número 6, Mazurca, opus 17, número 2, e Prelúdio, opus 28, número 4, de Chopin. Piano Clara Svernar,

0: Três peças: Prelúdio, Opus 28, número 6, Mazurca, Opus 17, número 2, e Prelúdio, Opus 28, número 4, de Chopin. Piano, Clara Svernar.
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0: Vozes da Primavera, de Johann Strauss Filho. Orquestra da Ópera Popular de Viena, sob a regência de Peter Falk.

0: Vozes da Primavera, de Johann Strauss Filho, Orquestra da Ópera Popular de Viena, sob a regência de Peter Falk.
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3: A exposição 100 anos de arte, Gilberto Chateaubriand propõe contar um século de arte brasileira a partir de uma única coleção. Com a curadoria de Raquel Barreto e Pablo Lafuente, a mostra percorre gerações, linguagens e movimentos, revelando a diversidade da arte moderna e contemporânea no país. Em cartaz no Manrio até o dia 7 de junho de 2026. Do Rio de Janeiro, Jansen Campos para a Rádio MEC, clássica e atual.
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0: Convite à Dança, Opus 65, de Carl Maria von Weber. Orquestra Sinfônica de Londres, regente Stanley Black.

0: Convite à Dança, Opus 65, de Carl Maria von Weber. Orquestra Sinfônica de Londres, regente Stanley Black.
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0: Variações sobre uma canção tradicional infantil austríaca de Mauro Giuliani. Violão Pepe Romero.

0: Variações sobre uma canção tradicional infantil austríaca de Mauro Giuliani. Violão Pepe Romero.
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0: Ah, mes amis, que jour de fête. A área da ópera A Filha do Regimento, de Gaetano Donizetti. Tenor, Juan Diego Flores. Coro e orquestra del Teatro Felice. Diretor, Ricardo Frizza.

0: Ah, meus amis, que jour de fête! A ária da ópera A Filha do Regimento, de Gaetano Donizetti. Tenor, Juan Diego Flores. Coro e orquestra del Teatro Felice. Diretor, Ricardo Frizza.
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5: Às 17 horas.
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7: Muito boa tarde a todos. Saudamos os ouvintes da Rádio MEC e o público aqui presente na Casa Thomas Jefferson da Asa Sul de Brasília. Está no ar o Sala de Concerto. Eu sou Pedro Pontes e esta edição é dedicada a um dos grandes nomes do piano brasileiro, Luiz de Moura Castro, intérprete brilhante, professor respeitado em vários países e defensor incansável da música instrumental brasileira. Moura Castro construiu uma carreira que ultrapassou fronteiras. Nascido no Rio de Janeiro, formou-se com distinção em importantes instituições brasileiras e europeias e se destacou tanto nos palcos quanto nas salas de aula, levando a arte do piano a diversas gerações. Hoje, o Sala de Concerto reverencia sua memória, sua arte e seu legado. Vamos começar o programa com uma obra que representa a profundidade e a expressividade que acompanharam sua trajetória. Petite Suite, de Claude Debussy, um piano a quatro mãos, são dois movimentos, no barco e balé, com os pianistas aqui de Brasília, Esther Schunk e Dib Francis.

0: Você ouviu Petite Suite de Claude Debussy, um piano a quatro mãos no Barco e Balé, com os pianistas Esther Schunk e Dib Francis, ambos aqui de Brasília, em homenagem ao pianista Luiz de Moura Castro. Ao longo de sua vida, Moura Castro foi reconhecido pela capacidade de revelar a essência de cada compositor. E eu pergunto agora ao pianista americano Jonathan Moyer o porquê dessa belíssima homenagem a Luiz de Moura Castro, que foi um dos maiores pianistas brasileiros, e você teve o privilégio de tê-lo como professor.
1: Isso, ele foi um dos grandes pianistas dos séculos 20 e 21. E, felizmente, ele deixou muitas gravações e tem muitos vídeos das apresentações dele. Também ele foi um dos grandes professores. Era um grande pedagogo e ele teve muitos alunos pelo mundo inteiro. Ele amava ensinar e o legado dele continua através dos pianistas que foram alunos dele.
0: Muito bem. Você ouve agora Noturno em Si Bemol Menor, opus 9, de Frédéric Chopin.

0: Você ouviu o Noturno em Si bemol menor, opus 9, de Chopin, com Jonathan Moyer, pianista americano radicado aqui em Brasília e o grande organizador desta belíssima homenagem ao professor Luiz de Moura Castro. Você ouve agora Prelúdio e Fuga em Sol Maior, de Johann Sebastian Bach, com Brigitte de Moura Castro, a esposa do nosso professor Luiz de Moura Castro, grande homenageado deste Sala de Concerto.
1: Hoje é o dia mais especial de comemorar com música uma pessoa com quem fui casada 59 anos. Era uma vida muito feliz. Eu sei que ele gostaria muito que todo mundo continue fazendo muita música de todas as formas. Então, a vida de um pianista pode ser muito rica. E eu sei que o Luiz vai gostar imensamente que vocês todos estão aqui, como eu estou, muito grata e muito feliz. Obrigada.

0: Você ouviu Prelúdio e Fuga em Sol Maior de Johann Sebastian Bach com Bridget de Moura Castro. Agora nós vamos conversar com a pianista Senira Schreiber, da Universidade Estadual de Minas Gerais. Senira, me diz uma coisa, qual a maior lembrança que você tem de Luiz de Moura Castro?
1: É difícil mensurar em palavras, né? O Luiz, ele chegava em Belo Horizonte inúmeras vezes, né? Ele falava que ele tinha um compromisso, né, de retornar, e ele retornava com maior boa vontade para atender a todos, né? Ele não escolhia quem atender. Se você for a Belo Horizonte perguntar, todos têm um carinho imenso por ele, né? Ele formou muitos professores das universidades e muitos amantes da música, graças a ele.
0: Você ouve agora Tango, de Suzy Magalhães, com a pianista Senira Schreiber, de Minas Gerais, e também com o violista Carlos Aleixo dos Reis, também da Sinfônica de Minas Gerais.

Este é o Sala de Concerto, direto da Casa Thomas Jefferson, em Brasília. E você, ouvinte, pode participar pelo nosso WhatsApp. Envie sua mensagem, suas sugestões, críticas e elogios para o código DDD Rio de Janeiro 21, telefone 997100537. Vamos ouvir agora a balada número 1 em Sol Menor, Opus 23, de Chopin, com a pianista americana Benita Rose.

0: Você ouviu Balada número 1 em Sol Menor, Opus 23, de Chopin, com a pianista Benita Rose. Fernando Vago, você também foi um admirador e um aluno do professor Luiz de Moura Castro. Quais eram as peças que ele mais gostava? Quais as fases da música clássica, romantismo, impressionismo? O que ele gostava e o que mais te impressionava nele?
1: Luiz de Moura Castro faz uma conexão entre o que há de melhor e mais refinado no pianismo do século XX, que acaba ecoando no seu legado durante o século XXI, pelos seus alunos, pelas suas gravações. Ele era um pianista com uma cultura imensa, colossal, conhecia muito bem todos os estilos que abrangem o repertório do piano. Há gravações dele tocando

0: publicando muitas obras, como você mencionou, de compositores brasileiros, mas também latino-americanos. Mas existem gravações dele tocando obras de Bach, Beethoven. Mozart era um compositor que ele adorava. Ele tinha uma especial admiração por Chopin e Liszt. Chopin, por exemplo, ele gravou todos os noturnos e Liszt, ele gravou diversas peças.
1: Peças difíceis, né? Porque Liszt foi um pianista fantástico, né? E tocar as peças de Liszt sempre foram muito difíceis, né?
0: Um desafio muito grande, mas Moura Castro conseguia traduzir, especialmente para os seus alunos e para os seus ouvintes, o que há de mais refinado e musical na música de Liszt. Não apenas o aspecto do virtuosismo extremo, que ele também era capaz de realizar, mas de transcender isso e ir muito além.
1: Tá certo, Fernando, obrigado. Você ouve agora São Francisco de Paula Caminha Sobre as Ondas, uma homenagem do grande compositor Franz Liszt. O pianista é Fernando Vago, da Universidade Federal de Juiz de Fora.

musical, não só como músico, mas como também ser humano. Eu sempre disse que o Luiz, ele não ensinava apenas a tocar, ele ensinava a viver também. Eu vou tocar uma peça brasileira de Villa-Lobos, que o Luiz me ajudou muito a entender a música de Villa-Lobos. Eu vou tocar então o Canto do Cisne Negro, na transcrição de Mignone.

Você ouviu Canto do Cisne Negro, de Vila Lobos, transcrita por Francisco Mione, com José Carlos Vasconcelos no piano. Nós estamos chegando ao final do Sala de Concerto, hoje com o privilégio de transmitir um tributo dedicado à memória do pianista Luiz de Moura Castro. Nosso respeito, nossa gratidão e nossa admiração por sua vida e sua obra. Para encerrar este Sala de Concerto, em homenagem a Luiz de Moura Castro, escolhemos uma música que celebra a profundidade e humanidade de sua interpretação. Você ouve agora Valsa de Esquina, número 2, de Francisco Mione, maestro e compositor brasileiro, com o violino de Luciana Reis, aqui de Brasília, e com o pianista norte-americano Jonathan Moyer.

0: Você ouviu Valsa de Esquina número 2 de Francisco Mione, com Luciana Reis no violino, aqui de Brasília, e Jonathan Moyer, pianista americano, radicado aqui em Brasília. Este programa foi gravado na Casa Thomas Jefferson, aqui da Asa Sul de Brasília. Eu sou Pedro Pontes e o Sala de Concerto teve produção e coordenação de Sueli Santana, trabalhos técnicos de Sanderson Freitas e Fábio Garcia, coordenação técnica de Erivaldo Santos e Rafael Souza, e sonoplastia de Jailton Sodré. A todos, muito obrigado pela atenção, pela audiência e até o próximo Sala de Concerto.
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4: Ei, 6 horas.

Olá, amigos, muito boa noite. Está no ar o Antena MEC, seu programa cultural de fim de tarde. Numa rede formada pelas rádios MEC FM e AM do Rio de Janeiro, Brasília e Belo Horizonte, FM Cultura de Porto Alegre e Educativa FM de Fortaleza. Eu sou o Sidney Ferreira e você encontra aqui o melhor do jazz e do instrumental, além de entrevistas e dicas sobre o que de mais relevante acontece na vida cultural da sua região e de todo o país. Iniciamos o programa ao som de Violão Vadio, música de Baden Powell e Paulo César Pinheiro, na interpretação de Rafael Rabelo e Paulo Moura.

0: Ouvimos Penedo, composição de Pedro de Alcântara, na performance dele próprio e de Lupa Santiago.
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0: Na capital mineira, o violinista Matheus Félix estreia neste sábado, dia 30 de maio, o show Feitiço, Violino África-Brasil. O espetáculo é uma celebração de marcos significativos na trajetória de Matheus, que já soma 3 décadas como violinista. A apresentação valoriza a interpretação da música brasileira sob a ótica do violino, expandindo o alcance do gênero instrumental. O show começa às 7h30 da noite. O local é o Teatro Santo Agostinho, que fica na Rua Imorés, 2679, no bairro Santo Agostinho, em Belo Horizonte. Os ingressos estão disponíveis pelo site disqueingressos.com.br. Você ouve agora Boa de Endoidar, composição de João Salinas, na interpretação de Di Stéfano.

0: Ouvimos Itaiangá, composição de Paulinho da Viola, na interpretação de Mário Seve.
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1: Neste domingo, 31 de maio, a Orquestra Petrobras Sinfônica apresenta no Teatro Municipal do Rio de Janeiro um concerto com regência de Felipe Prazeres. No programa, obras de Camargo Guarnieri, Britten e Elgar. O concerto começa às 4 da tarde e o Teatro Municipal fica na Praça Marechal Floriano Sem Número, no centro do Rio, na Cinelândia. Os ingressos podem ser obtidos pela plataforma Fever. Você ouve agora no Antena MEC Romance, composição e interpretação de Júlio Medeiros.

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1: Aproveito para agradecer a você que nos acompanha pela Rádio MEC no Rio de Janeiro, Brasília e Belo Horizonte, bem como pela FM Cultura de Porto Alegre e pela Educativa FM de Fortaleza. E também a você que nos ouve no aplicativo Rádios EBC ou ainda pelo site radios.ebc.com.br. Muito bom mesmo poder contar com sua companhia aqui na Antena MEC, viu? Você ouve agora Garota de Ipanema, composição de Tom Jobim e Vinícius de Moraes, na interpretação de Pepeu Gomes.

A seguir, quem nos ouve em Brasília terá as dicas e informações culturais locais com o Lincoln de Loureiro, enquanto eu sigo com as demais regiões após um breve intervalo. Até já!

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1: Um encontro pouco comum na música instrumental marca o lançamento de Inventos, novo álbum do acordeonista Marcelo Caldi com o trompetista Silvério Pontes. O disco reúne 10 faixas autorais e inéditas, com forte presença do choro e participações de grandes instrumentistas brasileiros, como Alexandre Caldi, de Carlos Malta, Daniela Spielmann, Marco Suzano, entre outros. Inventos já está disponível nas plataformas digitais. Do Rio de Janeiro, Jansen Campos, para a Rádio MEC, Clássica Atual.
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0: Prestes a comemorar 25 anos radicado no Brasil, o violinista francês Nicolas Krassik lança um projeto autoral que combina álbum e espetáculo audiovisual, celebrando a riqueza da música nordestina. O projeto Em Cenas é composto por um álbum de músicas inéditas, já disponível nas plataformas digitais de música, e por um espetáculo filmado que pode ser assistido no canal de Nicolas no YouTube. Nicolas Krassik está aqui conosco no Antena MEC e vai contar para a gente um pouco mais sobre este projeto. Boa noite, Nicolas. Uma alegria, uma honra recebê-lo.
1: Boa noite. Alegria e honra toda minha, todas minhas.
0: Nicolas, bom, como é que surgiu a ideia de produzir um álbum com essas duas facetas, uma sonora e outra visual?
1: Olha, nasceu da realidade atual, né, da música e da forma que as pessoas estão ouvindo música e gostam de ver, né? Junto com o som, gostam de ver a gente tocando. E eu queria muito também gravar fora de um estúdio, né? De uma forma um pouco mais real, condições ao vivo, mas com alguém filmando de mais perto, melhor do que um registro de show, simplesmente, né? Uhum. Então, com uma concepção audiovisual em primeiro lugar.
0: E quando é que foi gravado esse show que você apresenta no espetáculo audiovisual?
1: Ele foi gravado... Foi gravado no Instituto Brincante, do Antônio Nóbrega, aqui em São Paulo.
0: Ah,
1: eu moro
0: perfeito.
1: Em São Paulo agora.
0: Perfeito. Uhum. Nicolas, nesse álbum você mistura o forró com a

0: música nordestina em geral, com improviso também típico do jazz, né? Que não é uma coisa, não é uma novidade no seu trabalho, aliás, você é mestre nisso. E é interessante que você tem álbuns aí importantíssimos, como por exemplo, a gente pega lá o Nordeste de Paris de 2017, não é? Onde você já traz ali músicas suas, de Gil, e depois o Estrela, que é a homenagem mesmo ao nosso querido Gilberto Gil. Você faz uma belíssima homenagem a ele com obras dele, 2021.
1: Obrigado.
0: E agora esse álbum que está belíssimo, composições suas, e aí você traz uma sonoridade moderníssima realmente, mas com toda a raiz do forró, não é? Um trabalho belíssimo. Como é que você foi trabalhando isso? Teve uma questão de amadurecimento, teve uma questão de processos que foram se agregando ao seu trabalho para você chegar nessa concepção desse álbum de 2026?
1: Sim, com toda certeza. Porque eu sempre tive uma questão com o fato de gravar em estúdio. A gente sempre grava um projeto e depois vai para a estrada, né? Faz turnê depois. E quando volta do lançamento de alguns shows e tal, a gente começa a pensar que a gente teria gravado tudo diferente. E nesse novo trabalho tem músicas que eu já gravei, né? São músicas que eu já gravei em diversos discos, do Estrela, do Nordeste Paris, do Nicolas Krasicki e Cordestinos também. Só que agora, com a maturidade de ter tocado essas músicas durante muito tempo, né? Experimentando com o público, descobrindo novas ideias, e com certeza eu me preparei também de uma forma muito diferente por ser ao vivo. Eu sempre tive muito medo de gravar ao vivo, porque ao vivo a gente está na adrenalina, e depois quando a gente escuta, a gente nem sempre fica muito satisfeito, né?
0: Sim, com
1: algumas coisas de improvisação e tal, e eu realmente queria me preparar psicologicamente para ser capaz de tocar de uma forma que eu ficasse feliz depois, com maturidade, né, enfim, né, tudo que a gente vai estudando na vida. O improviso é uma coisa que a gente vai desenvolvendo na vida inteira. Então me preparei muito psicologicamente, estudei muito, muito mais do que para fazer um show, e a gente também ensaiou muito com os músicos, e para achar essa, que você tocou num ponto importante, que é a coisa da linguagem um pouco jazzística, misturado com a tradição. Eu me cerquei de músicos que três deles são nordestinos e um outro é um apaixonado pesquisador de música nordestina. Então eu contei muito com a ajuda deles para que a gente conseguisse chegar nessa sonoridade, que foi sempre a sonoridade que eu busquei, né? Misturar a minha linguagem do jazz com a tradição da música brasileira, respeitando essa tradição. Então eles são, vou falar rapidamente, que eu gosto de falar muito de quem toca, né?
0: Claro,
1: Gueguê,
0: claro.
1: Gueguê Medeiros na zabumba e percussão, assim, que é um mestre da música nordestina. O Lau Trajano, que tocou praticamente 20 anos com Dominguinhos. O Pablo Moura, que é um discípulo do Oswaldinho. E o Cabé Pinheiro, que é esse percussionista incrível, pesquisador, que também, com a esposa dele, a Laís, fez a direção artística, né, da filmagem e tudo mais. Então eu sempre procuro saber se estou na direção certa, se eu estou realmente respeitando a música nordestina, apesar de improvisar e de ter ideias nossas, né, de um pouco mais de liberdade que a música instrumental permite.
0: Tá belíssimo o álbum, realmente é um presente que você dá a nós, como um francês que escolheu o Brasil para morar, completando 25 anos.
1: Sim.
0: E um presente também que você se dá, não é, com esse álbum belíssimo, 25 anos. Que você está aqui conosco. Comemoração belíssima, não é, Nicolas?
1: Que bom.
0: Parabéns pelos 25 anos aqui conosco.
1: Obrigado.
0: É uma alegria ter o seu talento, e você é uma pessoa queridíssima no meio musical também. Para o nosso ouvinte que quer saber mais do seu trabalho, acompanhar, você está nas redes sociais, tem canal no YouTube, não é, Nicolas? Sim. Dê o caminho melhor para o nosso ouvinte acompanhar você.
1: Olha, onde eu me expresso mais, onde eu divulgo mais meu trabalho é no Instagram, mas por consequência vai sempre para o Facebook também. Mas o Instagram é meu canal principal, e onde tem esses vídeos mais desse último trabalho é no meu canal de YouTube, né? Nicolas Krasicki. É fácil de me encontrar.
0: Maravilha. Nicolas, agradeço muito sua participação aqui no Antena MEC. Que veio mais

0: 25 anos junto conosco aqui no Brasil, de muito sucesso para você por esse lindo trabalho que você faz com a nossa música, agregando todo o seu conhecimento do instrumental, do jazz, um trabalho belíssimo. Fica aí a nossa recomendação e o convite para todos ouvirem e assistirem o álbum audiovisual em cena, não é, Nicolás?
1: Sim. Vão lá assistir, que é muito divertido, é uma música muito dançante, é muito legal ver a gente tocando, vendo a gente de perto, se olhando, sorrindo, tendo essa paixão mesmo no palco. Vale a pena, eu recomendo. Modesta parte, é um trabalho que foi muito bem produzido, preparado com muito carinho. Assistam, por favor.
0: E ouçam.
1: Ouçam,
0: É
1: sim,
0: isso.
1: também.
0: Nicolau, um grande abraço, muito obrigado, viu, por esse papo aqui conosco na Antena MEC.
1: Grande abraço, eu que agradeço, obrigado pelos votos também de mais 25 anos, eu quero isso, sim.
0: Certamente. Acabamos de conversar com o violinista Nicolás Krasik, que está lançando o álbum audiovisual em cena. Tanto o álbum quanto o espetáculo visual já estão disponíveis nas principais plataformas digitais do país. E não deixe de acompanhar Nicolás Krasik nas redes sociais. Olha, esse álbum está realmente belíssimo, vale muito a sua audição e a sua audiência também no audiovisual, viu?

de Amando Costa na interpretação dele próprio e de Alessandro Penese. Este bloco de dicas e informações culturais termina aqui. Em instantes, voltaremos a ficar em rede no Antena MEC.

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1: Muito bem, eu sou o Sidney Ferreira e voltamos em rede com o Antena MEC. Começamos este bloco rendendo nossa singela homenagem a um gigante da harmônica brasileira e mundial, Maurício Einhorn, que hoje celebra 94 anos de vida. Maurício, saúde, paz, muita música, muitas histórias para contar para os amigos, viu? Na performance dele, ao lado de Tiago Espírito Santo, você ouve Blues Cheio de Truques, composição do próprio Maurício Einhorn e de Alberto Araújo.

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1: Na capital gaúcha, o espaço cultural Terreira da Tribo realiza neste sábado, dia 30 de maio, um show em homenagem ao artista Zé da Terreira, com o lançamento do álbum Quem Tem Boca é para Cantar. A apresentação terá as presenças dos músicos e amigos que participaram do projeto, dentre eles Carlos Patrício, Nelson Coelho de Castro e Zé Carapdípia. A noite também marcará o lançamento do livro O Evangelho da Arte Segundo o Trovador Saltimbanco, de Johann Alex de Souza, publicado pelo selo Oinóinas de Memória. O espetáculo começa às 8 da noite e o Espaço Cultural Terreira da Tribo fica na Avenida Pátria, 98, no bairro São Geraldo, em Porto Alegre. Vale destacar que o ingresso será uma contribuição espontânea do público, a ser dada no próprio local do evento. O Antena MEC fica por aqui, mas você já está convidado para o nosso próximo encontro na segunda-feira que vem, às 18h. Eu sou o Sidney Ferreira e o Antena MEC é uma realização da Rádio MEC. Terminamos ao som de Ladeira da Preguiça, composição de Gilberto Gil, na performance da banda Urbana. Agradeço por sua companhia, continue conosco, uma boa noite e um excelente final de semana.

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7: Em Brasília, 19 horas.

0: Está no ar a Voz do Brasil. As notícias do governo federal que movimentaram o país no dia de hoje.
1: Olá, boa noite.
2: Boa noite para você que nos acompanha em todo o país.
1: Sexta-feira, 29 de maio de 2026.
2: Vamos ao destaque do dia, avanço da economia.
1: Brasil registra crescimento de 1,1% nos primeiros três meses do ano.
2: Produto Interno Bruto foi impulsionado pela agricultura e consumo das famílias. Luana Karen.
3: Em valores correntes, ou seja, sem descontar a inflação, o PIB somou 3,3 trilhões de reais.
1: Recursos para a saúde. Mais 225 milhões de reais serão investidos em equipamentos para cirurgias gerais e oftalmológicas. Graziela Mendonça.
4: São equipamentos para operações como vasectomia, laqueadura e catarata. A expectativa é reduzir o tempo de espera para as cirurgias no Sistema Único de Saúde.
2: Petrobras anuncia 72 bilhões de reais em Sergipe para a fábrica de fertilizantes e exploração de óleo e gás em águas profundas.
1: Durante evento, o presidente Lula pede respeito à soberania brasileira, após Estados Unidos classificarem PCC e Comando Vermelho como grupos terroristas.
5: Não aceitamos ser tratado como um moleque. Nós não sabemos ser tratado como se fosse uma republiqueta. Não brinque com a soberania desse país, não brinque com a nossa democracia, não duvidem das coisas que nós fazemos aqui nesse país.
2: Move Brasil, já está disponível financiamento para a compra de novos caminhões e ônibus mais seguros e sustentáveis.
1: Hoje, na apresentação da Voz do Brasil, Mariana Jungmann e Luciano Seixas.
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1: O consumo das famílias e a agricultura ajudaram no crescimento do país no primeiro trimestre deste ano.
2: O IBGE divulgou hoje que o PIB, Produto Interno Bruto, aumentou 1,1% no período, com resultado positivo em três setores: agropecuária, indústria e serviços.
1: Lembrando que o PIB é o resultado de tudo que é produzido no país.
3: Na chácara de 3 hectares em Tangará da Serra, no Mato Grosso, José Francisco de Souza planta de tudo. E de tudo, a terra dá. Tomate, brócolis, cebola, repolho, cebolinha, alface, couve, milho. A produção é vendida nas feiras, mercados e enviada a escolas públicas da região. Em 2025, José conseguiu financiamento do Programa Nacional de Fortalecimento da Agricultura Familiar, o PRONAF, para a construção de 3 estufas na propriedade.
6: No ano de 2025, a gente conseguiu o financiamento do PRONAF. A gente precisava aumentar a produção e conseguimos financiamento para construir 3 estufas na propriedade, onde melhorou bastante e aumentamos bastante a nossa produção.
3: Puxado pelo campo e pelo consumo das famílias, o Produto Interno Bruto do país cresceu 1,1% no primeiro trimestre de 2026, comparado ao último trimestre de 2025. O PIB é considerado o termômetro oficial da economia. Ele mede o valor de tudo o que é produzido no país durante um determinado período de tempo. E esse tudo inclui desde o pãozinho da padaria, passando por carros e máquinas, até o corte de cabelo e a consulta no médico. São os bens e serviços. Para o economista e professor da ESPM, Jorge Ferreira dos Santos, o crescimento do PIB mostra a resiliência da economia brasileira.
7: Nós sabemos, do que está acontecendo no ambiente global. Você tem um ambiente de alta do petróleo, você tem uma pressão geopolítica muito grande. Apesar disso, a economia brasileira acabou performando um pouco melhor do que o esperado, puxado por esses dois grandes vetores, né? Consumo das famílias e a produção do agro.
3: Os dados de crescimento do PIB no primeiro trimestre deste ano são ainda maiores quando comparados ao mesmo período do ano passado, uma alta de 1,8%. Em valores correntes, ou seja, sem descontar a inflação, o PIB somou 3,3 trilhões de reais. Reportagem Luana Karen.
2: Em suas redes sociais, o ministro da Fazenda, Dario Durigan, afirmou que o resultado de hoje sustenta a projeção de crescimento de 2,3% para o ano. E se confirmado, 2026 será o quarto ano consecutivo com crescimento do PIB superior a 2%.
1: Segundo o ministro, será o melhor ciclo da economia brasileira em 10 anos.
2: Hoje o presidente Lula cumpriu uma

0: Uma série de compromissos em Sergipe.
1: Na área da saúde, foram anunciados mais de 200 milhões de reais para agilizar as cirurgias no país.
0: E entregues veículos que vão garantir atendimento a quem mora longe dos centros de atendimento.
2: Os investimentos anunciados para a saúde chegam a 225 milhões de reais. Com o recurso, serão adquiridos 150 combos de equipamentos para cirurgias gerais e oftalmológicas, permitindo a abertura de 100 novas salas cirúrgicas em todo o país. São equipamentos para operações como vasectomia, laqueadura e catarata. A expectativa é reduzir o tempo de espera para as cirurgias no Sistema Único de Saúde. Além desses equipamentos, o presidente Lula destacou outros esforços do governo para ampliar o atendimento especializado pelo país.
3: Temos 150 carretas andando por esse país para fazer todo tipo de exame que só rico fazia. Exame de qualquer tipo de câncer, o câncer de próstata, câncer de colo. Sabe? Ao mesmo tempo, companheiros, nós temos 800 ambulâncias com gabinete odontológico para tratar dos dentes da pessoa nesse país.
2: Os investimentos foram anunciados durante visita do presidente Lula a Sergipe nesta sexta-feira. Primeiro, ele conferiu as instalações do Hospital do Amor de Lagarto, referência no combate ao câncer, que atende 150 municípios da região. O hospital recebeu 137 milhões de reais do Ministério da Saúde na sua implantação. E para ampliar ainda mais o atendimento em Lagarto, foi autorizada a construção de uma nova policlínica no município, com 30 milhões de reais do novo PAC. O ministro da Saúde, Alexandre Padilha, destacou a importância da nova unidade.
4: É o equipamento que vai fazer o tratamento de mais de 30 médicos e especialidades, que vai ter tomografia, que vai ter ressonância, que vai ter ultrassom, com a vantagem que não vai ficar dentro do hospital. Porque às vezes dentro do hospital, quando precisa fazer uma situação de urgência, a pessoa que estava esperando é desmarcado o exame, na policlínica fica preservado, e vai fazer o exame na maior velocidade possível.
2: Já na visita ao Hospital do Câncer de Sergipe, em Aracaju, o presidente Lula anunciou a entrega de um novo tomógrafo, que vai agilizar o diagnóstico e tratamento de pacientes oncológicos do estado. Também foram entregues 406 veículos do programa Agora Tem Especialistas, Caminhos da Saúde, para transporte de pacientes que precisam de atendimento fora dos seus municípios. Além de Sergipe, os estados de Pernambuco, Paraíba, Alagoas, Paraná e São Paulo vão receber os micro-ônibus e vans da iniciativa do governo do Brasil. Serão 3.300 veículos. É um investimento de mais de 1 bilhão e 400 milhões de reais. O governo federal entregou ainda unidades odontológicas móveis para municípios de Sergipe e de outros 5 estados. Reportagem em Graziela Mendonça.
1: A Petrobras anunciou hoje mais de 72 bilhões de reais em investimentos no estado de Sergipe.
0: O valor será aplicado na retomada de fábrica de fertilizantes e também para a exploração e produção de óleo e gás em águas profundas.
1: Hoje pela manhã, o presidente Lula visitou a fábrica, que terá capacidade para produzir 7% da demanda nacional.
5: Líder mundial na produção de alimentos, o Brasil ainda depende da importação de fertilizantes para garantir a produtividade no campo. Hoje, cerca de 80% dos insumos usados na agricultura vêm do exterior. A ureia, principal fertilizante nitrogenado utilizado em culturas como milho, café, arroz e cana-de-açúcar, é um dos produtos mais importados pelo país. Para reduzir essa dependência, o governo do Brasil e a Petrobras anunciaram investimentos bilionários para ampliar as operações da fábrica de fertilizantes nitrogenados, a Fafem, em Laranjeiras, em Sergipe. Segundo a presidente da Petrobras, Magda Chambriá, com os investimentos, a fábrica vai ampliar a produção de ureia e atender 7% da demanda nacional de fertilizantes.
6: Essa Fafem daqui vai produzir 7% da demanda de fertilizantes nitrogenados do Brasil. Mas nós fizemos a mesma coisa na Bahia. Nós estamos completando a obra da UFN3, fábrica de fertilizantes, no Mato Grosso do Sul. Fizemos a mesma coisa no Paraná. Com esses empreendimentos, nós vamos ser capazes de entregar para o Brasil cerca de 35% da demanda de fertilizantes nitrogenados.
5: A unidade voltou a operar após um período de paralisação paralisação e já retomou a produção de amônia e ureia. A reativação da fábrica é considerada estratégica para fortalecer a indústria nacional e garantir mais segurança ao agronegócio brasileiro. Além da retomada da Fafem, os investimentos incluem o projeto Sergipe Águas Profundas, voltado à exploração de petróleo e gás no litoral sergipano. Com as novas plataformas, a Petrobras deve dobrar a produção de gás natural. Somados, os projetos da Petrobras terão investimentos de 72 bilhões e meio de reais e devem gerar cerca de 28 mil empregos diretos e indiretos no estado. É mais investimentos, maior produção nacional e menos dependência externa, defendeu o presidente Lula.
3: A Petrobras não é minha, o investimento aqui não é meu, é do nosso país. E vocês, petroleiros, acreditem na importância da Petrobras. Acredite na maravilha da Petrobras.
5: As duas plataformas que serão instaladas em Sergipe terão capacidade para produzir diariamente até 240 mil barris de óleo e processar 22 milhões de metros cúbicos de gás natural. De Aracaju, Sergipe, Pablo Mundim.
0: Após os Estados Unidos anunciarem que vão classificar o PCC e o Comando Vermelho como grupos terroristas, o governo brasileiro emitiu nota afirmando que o país rejeita qualquer forma de interferência externa em seus assuntos internos.
1: E que o Brasil tem travado um combate permanente contra essas organizações criminosas.
0: Hoje, lá em Sergipe, o presidente Lula pediu respeito à soberania brasileira.
1: O vice-presidente Geraldo Alckmin também se manifestou, lembrando as ações já adotadas para enfrentar o crime organizado.
7: O governo do Brasil divulgou hoje uma nota reafirmando a soberania nacional e o combate permanente a organizações criminosas no país. A manifestação ocorreu depois da decisão dos Estados Unidos de classificar o PCC, primeiro comando da capital, e o Comando Vermelho como grupos terroristas. A nota diz ainda que enfrentar essas organizações criminosas com firmeza é e continuará sendo prioridade do Estado brasileiro. Para o governo do Brasil, o terror causado por essas organizações que buscam obter lucro através do crime, especialmente pelo tráfico de drogas e armas, não pode ser confundido com o tipo de ação por motivos ideológicos, políticos e religiosos do terrorismo internacional. Durante um evento em Sergipe, o presidente Lula cobrou respeito ao Brasil e afirmou que combater o crime organizado passa também pela aprovação da PEC da Segurança Pública.
3: Não aceitamos ser tratado como um moleque. Nós não aceitamos ser tratado como se fosse uma republiqueta. Eu trato um país pequeno com o mesmo respeito que eu trato a China, com o mesmo respeito que eu trato a Rússia, com o mesmo respeito que eu trato os Estados Unidos. Não brinque com a soberania desse país, não brinque com a nossa democracia. Se quiserem combater o crime organizado, não precisa pedir ajuda para ninguém. Aprove a PEC da Segurança Pública que está no Senado. Aprove a PEC que no mês seguinte terá o Ministério da Segurança Pública nesse país.
7: O vice-presidente da República e ministro do Desenvolvimento, Indústria, Comércio e Serviços, Geraldo Alckmin, também se manifestou sobre o assunto e afirmou que o Brasil combate o crime organizado de todas as formas.
8: Combate ao crime organizado, ele é feito por terra, mar e ar. O Congresso acabou de aprovar a lei antifacção, novos crimes foram listados, aumento das penas para o crime organizado e dificuldade da progressão penitenciária, da progressão de pena. Então, todo o empenho no combate ao crime organizado.
7: Uma reunião na Casa Civil nesta tarde com integrantes do Ministério da Fazenda e das Relações Exteriores discutiu os impactos dessa decisão norte-americana sobre o Brasil, principalmente nos campos jurídico, diplomático e financeiro. Em abril, durante sua viagem a Washington, o presidente Lula apresentou ao Departamento de Estado dos Estados Unidos uma proposta focada na inteligência e na cooperação internacional, que inclui ampliação dos controles sobre a lavagem de dinheiro praticada no exterior e sobre o tráfico de armas enviadas ao Brasil. Reportagem Graziele Bezerra.
0: Começa hoje o prazo para interessados em comprar caminhões, ônibus, micro-ônibus e implementos rodoviários pelo programa Move Brasil, para eles pedirem o financiamento.
1: O programa tem como objetivo estimular a substituição de veículos antigos por modelos mais modernos, eficientes e seguros.
0: E contribuir para a redução do consumo de combustíveis, emissão de poluentes, além de elevar a produtividade do transporte de cargas e a qualidade do transporte.

0: Transporte de passageiros.
1: Dezenas de instituições financeiras estão credenciadas pelo BNDES para fazer o financiamento com condições especiais, a depender do perfil do comprador.
2: O BNDES, Banco Nacional de Desenvolvimento Econômico e Social, abriu o protocolo para receber os pedidos de financiamento do BNDES Mais Mobilidade. A linha de crédito de até 21 bilhões de reais faz parte do Move Brasil, programa coordenado pelo Ministério do Desenvolvimento, Indústria, Comércio e Serviços para apoiar a renovação da frota de caminhões e ônibus no país. Podem pedir o financiamento caminhoneiros autônomos, pessoas físicas associadas a cooperativas, empresários individuais e empresas do setor de transporte rodoviário ou urbano, de cargas e passageiros. As condições de financiamento variam de acordo com o perfil do interessado. Para o caminhoneiro autônomo, o prazo de pagamento pode chegar a 120 meses, com até 12 meses de carência. Para a empresa do setor de transporte rodoviário ou urbano, de cargas, o prazo pode ser de até 60 meses, com até 6 meses de carência. Para a empresa do setor de transporte rodoviário ou urbano, de passageiros, o prazo pode chegar a 120 meses, com até 6 meses de carência. Os juros ficam perto de 13% ao ano. Quem estiver interessado em dar entrada num pedido de financiamento para a compra de caminhões ou ônibus, deve procurar uma das instituições financeiras credenciadas pelo BNDES. Como explica o chefe de departamento da área de operações e canais digitais do banco, Rodrigo Alac.
3: Isso significa que dezenas de bancos, diferentes tipos, estão aptas a conceder crédito com essa linha do BNDES. Dessa forma, a sugestão que fica para quem estiver interessado, seja o frotista ou transportador autônomo cooperado, é que ele busque a instituição financeira que ele já tenha relacionamento. Isso vai agilizar na concessão de crédito, porque essa instituição já conhece o cadastro, já tem o perfil de crédito desse interessado e pode agilizar a concessão.
2: Segundo o superintendente da área de desenvolvimento produtivo e inovação do BNDES, João Pieroni, o apoio à compra de caminhões e ônibus vai trazer vários benefícios para a economia do país.
4: A nova versão do Move Brasil é fundamental para a renovação de caminhões e ônibus no país, rumo a novos veículos cada vez mais sustentáveis e eficientes. Isso gera, ao mesmo tempo, uma grande demanda para a indústria, que passa a investir cada vez mais em ampliação de capacidade produtiva, no desenvolvimento de novos produtos, agregando cada vez mais valor no país. Isso gera renda, emprego de qualidade e fortalece a indústria brasileira.
2: As instituições financeiras que receberem os pedidos de crédito têm até o dia 28 de agosto para dar entrada no sistema do BNDES. Reportagem André de Barros Lima.
0: Mais de 110 mil atendimentos médicos e odontológicos foram realizados em comunidades ribeirinhas e isoladas da Amazônia Ocidental.
1: É a Operação Acre, realizada pela Marinha no Vale do Juruá durante 4 meses, alcançando moradores do Acre e do Amazonas.
5: Ao todo, 8.810 pessoas receberam atendimento durante a operação, que percorreu regiões de difícil acesso, onde muitas vezes o transporte fluvial é a única forma de ligação com centros urbanos e serviços públicos essenciais. Além das consultas médicas, odontológicas e exames laboratoriais, a missão distribuiu 453 mil medicamentos para garantir continuidade de tratamentos em comunidades afastadas. Também foram aplicadas vacinas e realizados atendimentos preventivos voltados à saúde da população local. Comandante do navio, capitão de corveta Marcelo Camerino da Silva de Souza, traz mais detalhes.
6: Essa comissão mostrou mais uma vez que a presença da Marinha na Amazônia vai muito além da navegação. Em muitos lugares, o navio representa o único acesso à saúde, ao atendimento médico e à esperança para milhares de famílias ribeirinhas. Cada atendimento, cada medicamento entregue, cada mamografia realizada carregam dignidade, cuidado e presença do Estado, onde muitas vezes ninguém mais consegue chegar.
5: Um dos destaques da operação foi a realização de 1.022 mamografias em parceria com a ONG Américas Amigas. A iniciativa buscou ampliar o acesso ao diagnóstico precoce do câncer de mama para mulheres que vivem em áreas remotas da Amazônia, onde exames especializados nem sempre estão disponíveis. O comandante do navio também falou sobre a importância da missão ser realizada todos os anos.
6: Manter essa missão todos os anos é fundamental, porque o povo amazônico precisa saber que não está esquecido. E para nós, militares, fica a certeza de que poucas missões têm impacto humano tão grande quanto essa Operação Acre.
5: A Operação Acre integra as ações permanentes de assistência

0: Hospitalar da Marinha na região amazônica e tem como objetivo ampliar o acesso à saúde básica e especializada para populações ribeirinhas e indígenas em localidades isoladas do país. Reportagem Gabriel Pinheiro.
1: O INSS publicou hoje portaria que regulamenta a pensão que será paga às crianças e adolescentes, filhos de mulheres vítimas de feminicídio.
2: O direito à pensão é previsto por lei e a regulamentação vai permitir o início do pagamento de um salário mínimo por mês.
1: Tem direito à pensão os menores de 18 anos, cuja renda familiar por pessoa, ou seja, o valor da renda dividido entre os membros da família, seja igual ou inferior a um quarto do salário mínimo.
2: Além dos filhos biológicos, poderão receber o benefício em enteados e menores de idade que estiverem sob guarda da vítima. Eles devem comprovar que eram dependentes econômicos dela.
1: Para a presidente do INSS, Ana Cristina Silveira, a pensão especial é uma forma de garantir os direitos dessas crianças e jovens até o início da vida adulta.
3: Quando a mulher é vítima desse crime, filhos ficam órfãos, famílias inteiras são destruídas e precisam reconstruir suas vidas depois da violência. Nenhuma política pública é capaz de reparar essa perda, mas o Estado tem o dever de proteger quem ficou e garantir condições mínimas de cuidado, dignidade e amparo.
2: Para solicitar a pensão, é necessário que o representante legal do menor apresente os documentos como RG e CPF, a inscrição no CAD único, além de um documento que comprove o crime de feminicídio, como inquérito policial ou denúncia do Ministério Público.
1: As famílias podem tirar dúvidas e receber apoio no processo nas unidades do INSS ou nos Centros de Referência de Assistência Social.
2: O Brasil registrou a menor taxa de desemprego para o trimestre encerrado em abril desde 2012.
1: Com o mercado de trabalho aquecido, o governo do Brasil oferece mais oportunidades de capacitação para os trabalhadores.
2: E anunciou esse mês investimentos para ampliar a oferta de cursos de qualificação profissional em todo o país.
1: Ao todo, vão participar da iniciativa 31 entidades conveniadas ao SINE, o Sistema Nacional de Emprego.
4: Serão 30 milhões de reais do Fundo de Amparo ao Trabalhador para fortalecer a oferta de cursos de qualificação profissional em 14 estados e 17 municípios. Os recursos serão destinados a entidades conveniadas ao Sistema Nacional de Emprego, o SINE. O valor será dividido em duas modalidades. 15 milhões de reais serão repassados segundo os critérios do índice sociodemográfico. Esse índice leva em conta a realidade de cada estado ou município, observando os locais que mais precisam, com população maior e mais necessitada. Os outros 15 milhões serão distribuídos segundo o Índice de Gestão Descentralizada, que observa se o ente federativo já executa ações de qualificação profissional. Bahia, Sergipe e Rio Grande do Sul estão entre os estados que vão receber mais recursos. O ministro do Trabalho e Emprego, Luiz Marinho, destacou que a ideia é apoiar locais com maior necessidade, mas também incentivar os que demonstraram capacidade de execução e entrega de cursos.
5: Nós temos muitas empresas com muitas vagas em aberto e precisa preencher muitas vezes adequando a qualificação, especialmente ao trabalhador e à trabalhadora que às vezes uma dica de aperfeiçoamento, de agregar mais conhecimento, possa fazer a grande diferença na empregabilidade deles.
4: Segundo o Ministério do Trabalho e Emprego, o objetivo do repasse das verbas é que cada local amplie a oferta de cursos, segundo as necessidades específicas do mercado de trabalho, e com isso, mais pessoas sejam empregadas. Reportagem Márcia Fernandes.
2: O governo do Brasil lançou uma campanha nacional para incentivar a separação e a destinação adequada de resíduos sólidos.
1: Com a mensagem "O resíduo que você separa vira renda na mão de quem recebe", a campanha destaca a importância da separação do lixo dentro de casa e reforça o papel dos catadores na cadeia de reciclagem.
2: A ideia é reduzir impactos ambientais, diminuir o volume de resíduos enviados aos aterros sanitários e ampliar a geração de renda para trabalhadores do setor.
1: Essas foram as notícias do Governo do Brasil.
2: Uma realização da Secretaria de Comunicação Social da Presidência da República.
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2: Fique agora com as notícias do Poder Judiciário e do Congresso Nacional. Boa noite, bom final de semana.
1: A gente volta segunda-feira. Boa noite.
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1: Plenário do STF deve retomar a análise da chamada uberização no mês de junho.
2: Tribunal de Justiça do Amazonas cediu encontro regional da magistratura Região Norte.
1: STJ aplica perspectiva de gênero para julgamento sobre ingresso de droga em presídio e mantém falta grave de preso.
2: Boa noite, eu sou Marcela Luiza.
1: E eu sou Walter Lima.
2: O presidente do Supremo Tribunal Federal, ministro Edson Fachin, marcou para junho a retomada do julgamento que vai definir regras para trabalho em aplicativos.
1: Os processos tratam da existência ou não de vínculo trabalhista entre motoristas e as plataformas digitais. Marcelo Della Libera.
3: A expectativa é que a Corte busque um equilíbrio entre os direitos previstos na Constituição e os novos modelos de prestação de serviços. O presidente do Supremo, ministro Edson Fachin, afirmou que a Corte está pronta para analisar a questão.
4: Nós fizemos audiências públicas, instruímos o processo, ouvimos os mais diversos setores interessados, tivemos também uma interlocução, um diálogo republicano importante com o parlamento e, mais uma vez, com entidades públicas e privadas, e chegou o momento agora de apresentar uma resposta para essas questões cruciais.
3: A decisão do STF poderá orientar milhares de ações judiciais em andamento no país sobre o tema.
2: A Justiça do Amazonas é o primeiro tribunal a sediar o encontro regional da magistratura Região Norte.
1: O evento ocorreu nesta sexta-feira e faz parte de uma iniciativa inédita do CNJ para fortalecer o diálogo entre os tribunais brasileiros. Vitória Vitor.
5: A abertura do encontro foi conduzida pelo presidente do Supremo Tribunal Federal e do Conselho Nacional de Justiça, ministro Edson Fachin, com foco na integração entre os tribunais da região e na discussão de políticas públicas para o fortalecimento do sistema de justiça. O encontro trouxe para o centro de debate temas ligados à tecnologia, inovação e às especificidades da Amazônia.
2: Mantida falta grave a preso que pediu a companheira para levar drogas ao presídio.
1: Nesse caso, o STJ aplicou a perspectiva de gênero para responsabilizar, não apenas a mulher. Fátima Uchoa.
6: A companheira do preso foi flagrada com maconha durante revista para ingresso no presídio. Ele declarou ser usuário e tê-la pressionado para levar a droga. Até então, o entendimento predominante no STJ afastava a responsabilização do apenado por falta de provas ou por considerar o ato apenas preparatório. Agora, a sexta turma do STJ manteve a falta grave contra o apenado por considerar que a conduta dele pode configurar participação no tráfico. Segundo o relator na sexta turma, ministro Rogério Schietti Cruz, punir só a mulher e não quem a induziu ou se beneficiaria da conduta reproduz seletividade punitiva e desigualdade de gênero.
2: Terminou hoje a 10ª edição da Semana da Conciliação Trabalhista.
1: Os trabalhadores puderam, de forma mais rápida, encerrar processos na Justiça. Larissa Batista.
7: Os dados parciais da 10ª Semana da Conciliação Trabalhista mostram uma arrecadação de mais de R$1,5 bilhão. Foram realizadas mais de 82.600 audiências e cerca de 408 mil pessoas foram atendidas. Já o número de processos conciliados passou de 24 mil. A ação foi encerrada nesta sexta-feira de forma simbólica, no Tribunal Regional do Trabalho da 6ª Região, em Pernambuco.
2: Em ano eleitoral, ter acesso rápido à legislação é essencial para quem trabalha com as eleições.
1: Pensando nisso, o TSE lançou a versão digital 2026 do Código Eleitoral anotado. Estevam Furtado.
8: O material reúne leis eleitorais atualizadas, notas explicativas e decisões da Justiça Eleitoral. Está disponível gratuitamente no catálogo de publicações e na biblioteca digital do TSE. A versão em PDF traz recursos como busca rápida, sumário clicável e navegação interativa, facilitando a consulta de temas como pesquisa eleitoral, prestação de contas e inteligência artificial.
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2: Uma boa noite.
1: Bom fim de semana e até segunda-feira.

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1: Está no ar o Jornal do Senado.
2: Eu sou Paula Groba.
3: E eu sou Ricardo Nakaoka.
2: E estes são os destaques de hoje do Jornal do Senado, que começa agora.
3: Senadores da oposição apresentam proposta de jornada flexível em resposta à PEC sobre escala 6x1.
2: Avança projeto que amplia a validade de laudos para pessoas com deficiência.
3: Senado volta a analisar seguro rural com juros menores e mais acesso a crédito.
2: Boa noite.
3: Boa noite.
2: A proposta que reduz a jornada semanal de trabalho de 44 para 40 horas ganhou um novo capítulo no Senado. Em resposta à mudança sugerida pelo governo e já aprovada na Câmara, senadores da oposição apresentaram uma alternativa que prevê jornadas flexíveis.
3: Pelo novo texto, as jornadas seriam flexíveis, com pagamento proporcional à carga horária. Os detalhes com o repórter Alexandre Campos.
4: Pela proposta da oposição, as partes poderão decidir por uma jornada menor de 20 horas de trabalho por semana, por exemplo. O valor da hora trabalhada será proporcional ao salário mínimo nacional ou ao piso da categoria, calculado com base na jornada máxima de 44 horas. Primeiro signatário da proposta, o senador Rogério Marinho, do PL do Rio Grande do Norte, acredita que esse modelo de jornada flexível, além de não prejudicar os empresários e evitar riscos de demissão, dá ao trabalhador a liberdade de decidir como melhor utilizar o seu tempo.
5: É assim que acontece, por exemplo, nos Estados Unidos. E veja, preservando todos os direitos do trabalhador que estão contidos no artigo 7º da Constituição na sua proporcionalidade.
4: Para o senador Rogério Carvalho, do PT de Sergipe, a proposta da oposição, ao permitir uma jornada flexível, vai reduzir a renda do trabalhador.
6: 70% da população aprova a redução da jornada. E o que eles estão propondo é uma afronta a essa vontade. Ou seja, é uma parte do parlamento de costas para a vontade popular.
4: A PEC que permite a flexibilização da jornada de trabalho está na Comissão de Constituição e Justiça.
2: Muitos alunos com altas habilidades acabam enfrentando desinteresse, isolamento e até abandono escolar por falta de acompanhamento adequado. Para mudar essa realidade, o Senado aprovou um projeto que cria uma política nacional voltada a estudantes com superdotação.
3: A proposta prevê identificação precoce, atendimento especializado e maior flexibilidade no ensino para garantir que esses talentos sejam desenvolvidos dentro das escolas. O texto segue agora para a sanção presidencial. Repórter Douglas Castilho.
7: O texto garante que a identificação da condição de neurodesenvolvimento seja feita de forma pedagógica através de um estudo de caso escolar. A relatora senadora professora Dorinha Seabra, do União do Tocantins, destacou que a falta de preparo das escolas tem levado à exclusão de jovens e defendeu a estruturação do sistema público para o devido acolhimento.
8: Essa é uma forma de garantir e respeitar as diferenças para que elas não se tornem barreiras para que essas crianças e jovens permaneçam nas nossas escolas.
7: A senadora Mara Gabrilli, do PSD de São Paulo, ressaltou que um dos objetivos da medida é identificar a dupla excepcionalidade, que é a coexistência entre altas habilidades e alguma outra condição associada, como uma deficiência ou transtorno.
9: Precisamos de uma política pública que enxergue esses estudantes de forma integral e evite que tantos talentos continuem invisíveis dentro das escolas.
7: O projeto permite que despesas de capital para a implementação das medidas da Política Nacional para Estudantes com Altas Habilidades ou Superdotação poderão ser contempladas com recursos públicos do PAC. O texto vai à sanção presidencial.
2: E atualmente, pessoas com deficiência precisam renovar periodicamente laudos e avaliações para ter acesso a benefícios e políticas públicas, mas essa exigência pode mudar.
3: Avançou no Senado um projeto que amplia o prazo de validade dessas avaliações e reduz a necessidade de reavaliações frequentes. Repórter Márcio Maturana.
10: Indeterminado nos casos de deficiência permanente ou irreversível. 5 anos nos casos de deficiência reversível ou progressiva. Esses prazos de validade idade para avaliação biopsicossocial de deficiência estão no projeto aprovado pela Comissão de Direitos Humanos, que agora segue para a votação final na Comissão de Assuntos Sociais. O relator da proposta, senador Flávio Arnes, do PSB do Paraná, criticou a frequência atual de avaliações.
11: Realmente, esse acesso a uma regularidade de avaliações, isso causa um transtorno gigantesco para as pessoas e para as famílias. Temos que ser menos burocráticos.
10: O autor do projeto, senador Alan Rick, do Republicanos do Acre, também destacou a atenção às famílias.
12: Imagine só o transtorno para a família, o custo disso, inclusive emocional para a família.
10: O projeto determina também que o prazo de validade da carteira de identificação da pessoa com transtorno do espectro autista, que hoje é de 5 anos, passe a ser de 10 anos para crianças e adolescentes sem necessidade de avaliação e indeterminado para quem tem mais de 18 anos.
2: Uma proposta que altera as regras do seguro rural vai voltar à análise dos senadores. O projeto foi modificado pela Câmara dos Deputados durante a votação e, por isso, retorna ao Senado.
3: O texto prevê taxas de juros menores e prioridade em operações de crédito. Repórter Pedro Pincer.
13: A proposta da senadora Tereza Cristina, do Progressistas de Mato Grosso do Sul, prevê taxas de juros menores e prioridade em operações de crédito rural amparadas pelo seguro rural. O projeto foi aprovado pela Câmara dos Deputados com mudanças, entre elas o detalhamento das cláusulas que permitem o uso do seguro rural como garantia em empréstimos rurais. Para o relator, senador Jaime Campos, do União de Mato Grosso, o seguro rural é fundamental para que os produtores do país possam enfrentar os prejuízos cada vez mais frequentes provocados pelas mudanças climáticas no campo.
14: Já teve gente que já replantou pela terceira vez soja aqui no Mato Grosso, lá que eu vi, que plantou apostando na chuva, a chuva veio, botou o cara, vê aquele solo 45 graus, foi embora. Foi lá, deu outra replantada. Também não aconteceu. Já está na terceira.
13: O projeto trata também do fundo destinado à cobertura suplementar dos riscos do seguro rural, conhecido como Fundo Catástrofe. Previsto desde 2010, o mecanismo não chegou a ser implementado por falta de regulamentação e de aportes contínuos de recursos.
2: E o Brasil passa a ter a primeira Universidade Federal Indígena. A nova instituição, criada por lei sancionada pela Presidência da República, tem a missão de ampliar o acesso dos povos originários ao ensino superior e de unir a produção científica aos saberes tradicionais.
3: De acordo com a lei, a universidade poderá estabelecer processos seletivos próprios, que deverão ter percentual mínimo de seleção de candidatos indígenas. A reportagem é de Lana Dias.
15: A primeira Universidade Federal Indígena do Brasil terá sede em Brasília e deve valorizar, preservar e difundir os saberes dos povos indígenas brasileiros e latino-americanos, além de promover a sustentabilidade socioambiental dos territórios. O relator da proposta, senador Eduardo Braga, do MDB do Amazonas, reforçou que a universidade contribui para o protagonismo das comunidades.
16: A criação da UNID constituirá mais um importante passo no papel de protagonismo que os povos indígenas têm exercido na formulação de políticas públicas voltada para suas realidades.
15: A universidade poderá estabelecer processos seletivos próprios, que deverão ter percentual mínimo de seleção de candidatos indígenas. Os cargos de reitor e vice-reitor deverão ser ocupados obrigatoriamente por docentes indígenas. Os primeiros serão nomeados pelo ministro da Educação, até que a UNIND tenha estatuto para organização própria. De início, a instituição atenderá 2.800 estudantes em 10 cursos de graduação.
3: Com edição de Paula Groba e trabalhos técnicos de João Lira, o Jornal do Senado fica por aqui. Acompanhe agora as notícias do Tribunal de Contas da União e da Câmara dos Deputados. Boa noite.
2: Boa noite e um bom fim de semana.
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17: O Tribunal de Contas da União fiscalizou os programas de transferência de renda no país, como o Auxílio Gás, o Bolsa Família e o Benefício de Prestação Continuada. Juntas, essas três ações movimentaram mais de 270 bilhões de reais em 2024. O trabalho identificou sobreposição de benefícios, falhas na gestão e dificuldades para atender famílias em situação de vulnerabilidade. Para o ministro relator do processo no TCU, Jorge Oliveira, o principal problema é a falta de coordenação entre União, estados e municípios.
18: Os programas das três esferas de governo operam muitas vezes sem integração de dados, sem mecanismos efetivos de coordenação e sem uma visão consolidada da Política Nacional de Transferência de Renda.
17: O tribunal determinou que o governo federal adote medidas para melhorar a integração entre programas e tornar a gestão mais eficiente. Saiba mais em tcu.gov.br.

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2: Deputados alteram regras de internação do adolescente usuário de drogas.
3: Câmara aprova mudanças no seguro rural para cobrir prejuízos no campo.
2: Plenário repercute a aprovação da proposta que reduz a jornada de trabalho.
3: Boa noite. José Ayrton Félix Cirilo, do PT do Ceará, acredita que a redução da jornada semanal de trabalho pode beneficiar especialmente as mulheres, por causa da sobrecarga de tarefas profissionais e domésticas. Ele acrescenta que a medida representa uma conquista na valorização dos direitos trabalhistas.
2: Denise Pessoa, do PT do Rio Grande do Sul, observa que avanços tecnológicos que aumentam a produtividade permitem jornadas de trabalho menores, sem prejuízo econômico. Ela cita experiências internacionais e afirma que a redução da carga horária amplia o bem-estar, o equilíbrio social e a eficiência no trabalho.
3: Ao destacar que o fim da escala 6x1 busca corrigir desigualdades históricas nas relações de trabalho, Gervásio Maia, do PCdoB da Paraíba, defende ainda mais políticas do governo federal voltadas à valorização do trabalhador. O deputado registra também a mobilização popular em torno do tema.
2: Reginaldo Lopes, do PT de Minas Gerais, cita estudos que relacionam o aumento da produtividade com a redução da carga horária de trabalho. O parlamentar alerta para o crescimento das doenças psicológicas por causa das escalas exaustivas.
3: Carlos Aratini, do PT de São Paulo, acusa a oposição de tentar barrar o fim da jornada 6x1 ao propor emendas consideradas radicais de última hora. O congressista lembra que o Partido Liberal tentou fixar um prazo de 10 anos para a transição da proposta.
2: Alfredinho, do PT de São Paulo, critica a bancada do PL por tentar confundir a população ao propor a jornada 4x3. De acordo com o deputado, o partido sempre se posicionou contra os direitos dos trabalhadores e a redução da escala de trabalho.
3: Rogério Correia, do PT de Minas Gerais, reforça que o Partido Liberal apresentou emendas à redução da jornada de trabalho que previam 10 anos de transição e o aumento da carga horária. Segundo o deputado, historicamente o PL favorece empresários com recursos públicos.
2: Érica Cocai, do PT do Distrito Federal, celebra os índices atuais de empregos e critica o que chamou de cinismo da oposição em relação à jornada de trabalho. Ela lembra que o PL assinou emendas que previam prazo de 10 anos para implementar a nova carga horária e para atrasar o processo de mudanças.
3: Para Tarcísio Mota, do PSOL do Rio de Janeiro, a oposição tentou manipular a opinião pública, mas a pressão popular forçou uma mudança no discurso conservador diante da necessária redução da jornada de trabalho. Ele reitera que o progresso social depende de leis que protejam o trabalhador contra a exploração.
2: Por outro lado, Kim Kataguiri, do Missão de São Paulo, critica o fim da escala 6x1 e afirma que mudanças constitucionais por si só não garantem alterações práticas nas condições de trabalho. De acordo com o parlamentar, a medida pode gerar efeitos diferentes dos esperados no mercado de trabalho.
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1: Agricultura.
3: A Câmara aprovou mudanças no seguro rural com uso de recursos do orçamento para cobrir prejuízos do produtor. O repórter Antônio Vital acompanhou a votação.
5: A Câmara dos Deputados aprovou o projeto que altera a legislação sobre seguro rural, que protege os produtores contra perdas provocadas por fenômenos climáticos, pragas e quedas do preço. Entre outras medidas, a proposta torna obrigatória a previsão de recursos do orçamento e a participação do governo federal no fundo que vai cobrir os pagamentos. Além disso, torna esse orçamento imune a corte de verbas. A proposta também define que o seguro rural é isento do pagamento de tributos federais, diretos ou indiretos. A obrigação foi criticada pelo deputado Kim Kataguiri, do Missão de São Paulo.
6: A gente já tem um
0: orçamento que é 92% de despesas obrigatórias e cria-se aqui mais uma despesa obrigatória. E aí a gente vai carimbar ainda mais despesas, por mais que haja feito acordo com o governo para que haja o limite, ainda assim nós estamos positivando, nós estamos colocando na lei que nós teremos uma despesa de caráter continuado, obrigatório.
5: O projeto estabelece que o contrato de seguro rural passa a ser uma das garantias das operações de crédito, ou seja, condiciona benefícios do crédito rural, como juros menores e prazos maiores, à contratação de seguro rural pelo produtor. A proposta dá prazo máximo de 30 dias para que o produtor receba o prêmio pelos prejuízos sofridos. Para isso, os produtores terão que fornecer dados precisos sobre o tamanho da área e a data da colheita, para que a seguradora calcule o valor do prêmio. O projeto, que já tinha sido aprovado pelo Senado, recebeu parecer favorável do relator, deputado Pedro Lupion, do Republicanos do Paraná, coordenador da Frente Parlamentar da Agropecuária. De acordo com o relator, as mudanças são necessárias para aumentar o uso do seguro rural no país, que hoje cobre menos de 3% da área total da lavoura. Segundo ele, o projeto dá mais previsibilidade e segurança jurídica para o produtor rural. No plenário, o relator foi o deputado Arnaldo Jardim, do Cidadania de São Paulo.
6: Nós temos hoje uma baixa cobertura de seguro rural. Daquilo que é a área plantada no nosso Brasil, nesse instante a cobertura de seguro é apenas de 7,8%. Portanto, a tentativa aqui é fazer com que isso se amplie, dando mais segurança, dando mais estabilidade a todos que produzem e que possam cumprir a sua missão, assim com maior segurança jurídica.
5: O texto altera ainda a gestão do fundo, criado em 2010, que serve como garantia para os riscos do seguro rural. O fundo passa a contar com a participação, com direito a voto, das seguradoras, empresas da cadeia produtiva do agronegócio e cooperativas de produção agropecuária, na proporção do número de cotas adquiridas. O texto aprovado também retira da lei que trata do fundo o limite atual de R$4 bilhões relativo à participação do governo federal como cotista. O projeto que altera a legislação sobre seguro rural voltou para análise do Senado. Da Rádio Câmara de Brasília, Antônio Vital.
1: Meio Ambiente.
2: Os parlamentares aprovaram novas punições internacionais para o vazamento de óleo no mar. O repórter José Carlos Oliveira tem mais detalhes.
7: A Câmara dos Deputados aprovou a nova redação da Convenção Internacional sobre Responsabilidade Civil por Danos Causados por Poluição por Óleo. O Tratado da Organização Marítima Internacional existe desde 1969 em resposta ao vazamento de 120 mil toneladas de petróleo no litoral de França e Inglaterra 2 anos antes. Também criou o Fundo Internacional de Compensação por Danos Decorrentes da Poluição por Petróleo. O texto foi atualizado em 1992 e no ano 2000, com algumas alterações que vêm sendo gradativamente aprovadas pelos países membros da Organização das Nações Unidas, como explica o relator deputado Nilton Tato, do PT de São Paulo.
8: Tem uma nova convenção internacional que já tem mais de 140 países signatários e esse projeto de lei é para que o Brasil faça parte dessa nova convenção, que traz maiores responsabilidades para pessoas jurídicas e pessoas físicas que porventura sejam responsáveis de forma acidental ou de forma proposital pelo derramamento de óleo e de petróleo nos mares, aumentando inclusive a faixa de proteção do mar daquilo que está sob responsabilidade do Brasil.
7: Para mostrar a importância da medida, Nilton Tato citou o vazamento de mais de 5 mil toneladas de petróleo cru no litoral do Nordeste e do Sudeste do Brasil em 2019. Trata-se do maior desastre e crime ambiental já registrado no litoral do Brasil, ainda não inteiramente desvendado e com sérios impactos socioambientais e econômicos.
8: Quando tem esse tipo de derramamento, você tem impacto, seja para a biodiversidade, para a fauna dos mares, mas também tem consequências do ponto de vista social e econômica. Lembram quanto que prejudicou o turismo em boa faixa do Nordeste, aquelas manchas? Então é um pouco isso, é de como é que a gente cria, então atualiza a legislação brasileira de acordo com normas internacionais para a gente evitar que tenha essas consequências
7: Entre as novidades da Convenção Internacional está o aumento dos limites de indenização a ser paga pelos proprietários de navios petroleiros nos casos de acidente com poluição por derramamento de óleo. Outra mudança amplia a área considerada para a responsabilização civil dos poluidores. Antes, o limite era o de mar territorial, até 22 quilômetros da costa dos países. Agora, esse limite vai até a Zona Econômica Exclusiva, situada até 370 quilômetros da costa. Da Rádio

0: sociais. Pelo texto, esses trabalhadores deverão seguir exclusivamente as especificações dos fabricantes dos veículos, em conformidade com a homologação da autoridade competente. De acordo com Reginaldo Lopes, a falta de clareza nas regras sobre padrões de segurança causam dificuldades para os motoristas profissionais que, diante de diferentes interpretações, não conseguem saber qual conduta devem seguir. O relator na Comissão de Constituição e Justiça, deputado Alex Manente, do Cidadania de São Paulo, concorda com o autor. Para Manente, a atual falta de clareza nas regras gera insegurança jurídica.
1: As faltas de clareza nas regras de padrões de segurança causam dificuldade para os motoristas profissionais que, diante de diversas interpretações que surgem no tema, não conseguem saber qual a conduta e regra que devem cumprir, o que muitas das vezes acabam por prejudicar os profissionais, como também as melhores práticas para a segurança quanto para a atividade. Para garantir tanto a segurança para a atividade, como também para a saúde dos motoristas, esse projeto de lei busca deixar claras regras para a atividade.
0: O relator na Comissão de Viação e Transportes, deputado Ricardo Aires, do Republicanos do Tocantins, também argumenta que a proposta contribui para a simplificação do ordenamento jurídico ao reduzir interpretações contraditórias e facilitar a atuação das autoridades. Ricardo Aires sustenta ainda que as especificações dos fabricantes são parâmetros fundamentados em padrões rigorosos de engenharia e segurança desenvolvidos e testados para garantir o desempenho adequado dos veículos e a proteção dos ocupantes. Da Rádio Câmara de Brasília, Maria Neves.
2: Justiça. O plenário da Câmara aprovou regras para a internação de adolescentes, usuários ou dependentes de drogas. Vamos saber os detalhes com o repórter Antônio Vital.
3: A Câmara dos Deputados aprovou o projeto que permite a internação de adolescentes usuários de drogas em comunidades terapêuticas, instituições que acolhem dependentes químicos e muitas vezes são ligadas a igrejas. O projeto original, apresentado pelo deputado pastor Sargento Isidório, do Avante da Bahia, garantia aos pais ou responsáveis o direito de internar à força adolescentes com menos de 18 anos nesse tipo de estabelecimento. Segundo o autor da proposta, a internação é uma maneira de tirar os adolescentes do crime. Ele deu como exemplo a comunidade terapêutica que fundou no município de Candeias, na Bahia. Depois de muita discussão e críticas do PT e do PSOL no plenário, o texto final apresentado pelo relator, deputado Dr. Fernando Máximo, do PL de Rondônia, autoriza a internação voluntária, a pedido dos pais ou, na falta deles, a pedido de autoridade administrativa, desde que haja laudo médico que aponte a necessidade de internação para preservar a integridade física do adolescente. Nesses casos, a internação e a alta do adolescente devem ser comunicadas imediatamente ao Conselho Tutelar e ao Ministério Público. Hoje, o Conselho Nacional dos Direitos da Criança e do Adolescente, o CONANDA, proíbe a internação de crianças e adolescentes em comunidades terapêuticas. Resolução do CONANDA determina que esse atendimento deve ser feito pela Rede de Atenção Psicossocial do Sistema Único de Saúde, o SUS, preferencialmente nos Centros de Atenção Psicossocial Infanto-Juvenil, CAPS-I, ou nos Centros de Atenção Psicossocial Álcool e Drogas, CAPS-AD. Deputados do PSOL e do PT criticaram a possibilidade de internação em comunidades terapêuticas. Para a deputada Érica Cocai, do PT do Distrito Federal, não há comprovação de que esse tratamento seja eficaz.
4: Nós já fizemos várias inspeções em várias comunidades terapêuticas. Algumas não tinham atenção da saúde ali dentro. Apenas havia um processo de catequização, substituindo a necessidade de termos um atendimento multidisciplinar. Nós temos inúmeros relatórios que indicam que as comunidades terapêuticas, em grande medida, provocam uma série de violações de direitos.
3: O relator, deputado Dr. Fernando Máximo, explicou o acordo que permitiu a aprovação da proposta.
5: Nós fizemos algumas alterações para que haja um consenso com o governo, com a esquerda, e eles pediram para a gente tirar, por exemplo, internação compulsória. Essa internação agora vai ser voluntária, o jovem adolescente querendo, ou quando os pais quiserem que ele seja internado, ou por determinação judicial, ou por algum laudo médico mostrando que aquela criança precisa ficar internado.
3: O projeto aprovado obriga que o adolescente acolhido nessas instituições frequente aulas de educação básica. A exceção é para casos de adolescentes ameaçados por facções criminosas. Também obriga que essas instituições possuam equipe técnica multiprofissional nas áreas de saúde e assistência social, além de estrutura com aspecto residencial, áreas de lazer, esporte.

0: transportes, espaços culturais e salas de aula. O projeto que permite a internação de adolescentes, usuários ou dependentes de drogas em comunidades terapêuticas seguiu para análise do Senado. Da Rádio Câmara de Brasília, com informações de Daniela Lessa, Antônio Vital.
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2: Presidência. Inteligência artificial e mudanças nas regras para microempreendedores individuais, temas em análise na Câmara, foram destacados pelo presidente da Casa, deputado Hugo Mota. A reportagem é de Luiz Gustavo Xavier.
3: O presidente da Câmara, Hugo Mota, afirmou que vai trabalhar para que a comissão especial que debate a regulamentação da inteligência artificial no país vote o texto até o dia 9 de junho e para que a proposta vá ao plenário até o final do mês de junho. Mota deu declaração no evento Brasil Tech Summit, que debateu os avanços e os desafios da economia digital. O presidente defendeu um marco regulatório que possa aliar liberdade econômica, política e de expressão com a responsabilidade de quem atua nesse meio. Segundo ele, não há mais espaço para distorcer a regulamentação digital e chamar essa responsabilização de censura.
4: Porque se fazia muito uma dicotomia que liberdade e responsabilidade não poderiam andar juntas. E hoje eu penso que todos se conscientizam que é possível sim aliar a liberdade econômica, não é? Aliar a liberdade política, a liberdade de opinião a um tipo também de responsabilização sobre quem está atuando nesse meio. É esse o papel que nós parlamentares temos que cumprir, andando numa linha muito tênue de não desequilibrar para nenhum dos lados.
3: Outra pauta que está em discussão na Câmara é o que aumenta o faturamento das MEIs. O presidente afirmou que é preciso analisar o impacto fiscal de eventuais mudanças no faturamento dos microempreendedores individuais. Segundo ele, o texto já aprovado pelo Senado está em análise pela comissão especial criada para debater o tema. Os senadores aprovaram o limite de R$ 130 mil reais anuais e a contratação de até 2 funcionários. Atualmente, para ser enquadrado como MEI, o faturamento da empresa deve ser de até R$ 81 mil reais e é permitida a contratação de apenas 1 funcionário. Para Mota, antes de votar, é preciso avaliar se as contas públicas toleram tal mudança.
4: Nós vamos entender primeiro a questão do impacto fiscal, por isso o diálogo com o governo, para que a gente possa fazer uma proposta que as contas públicas suportem. Eu digo sempre que papel em branco suporta que você escreva tudo. Nós temos que fazer o diálogo e a construção política para que aquilo que seja aprovado seja na prática efetivado e venha a se tornar, de fato, uma melhora para todas essas empresas, milhões de empresas no Brasil.
3: Em relação ao projeto de lei encaminhado pelo Executivo com urgência constitucional, que trata do detalhamento da redução da jornada de trabalho, Mota afirmou que ainda não há um cronograma para votar o texto. Ele afirmou que vai aguardar a aprovação pelo Senado da PEC 6x1. O parlamentar disse ainda que acredita que os senadores darão celeridade à proposta. Da Rádio Câmara de Brasília, Luiz Gustavo Xavier.
2: Termina agora o Jornal Câmara dos Deputados, produzido pela Rádio Câmara. O programa teve trabalhos técnicos de Wellington Teles e apresentação de Luciana Vieira e Val Monteiro. Boa noite.
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8: O guitarrista Vitor Biglioni comemora 5 décadas de trajetória com uma exposição inédita sobre sua carreira. A mostra reúne vídeos, pôsteres, instrumentos e registros de parcerias históricas, com nomes como Gal Costa, Milton Nascimento e Cássia Eller. O público também poderá ver o famoso duelo musical entre Biglione e Gal Costa, que viralizou na internet. A exposição vai de 15 de maio a 17 de julho, na Casa Tal Brasil, e fica na rua Joaquim Silva, número 77, na Lapa.
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1: Olá amigos, muito boa noite, 8 horas e 4 minutos, estamos iniciando o noturno desta sexta-feira, 29 de maio de 2026. Pouca Encrenca, de Hamilton Godoy, com Léa Freire e Hamilton Godoy.

0: Piquenique dos Tupinambás. Música e interpretação de Flávio Henrique e Chico Amaral. Antes, Pouca Encrenca, de Hamilton Godoy, com Léa Freire e Hamilton Godoy. Rádio MEC 8 e 13.
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0: O Sonho, música e interpretação de Nonato Luiz.

0: April Child, de Moacir Santos, com o Andrea Ernest Dias Quarteto. Antes, O Sonho, música e interpretação de Nonato Luiz. Rádio MEC 8:20, boa noite.
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0: Temporal, música e interpretação de Fernando Degg.

0: Falta-me Você, de Jacó do Bandolim, com Laércio de Freitas. Antes, Temporal, música e interpretação de Fernando Degg. Rádio MEC 8:30.
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0: Delicada, música e interpretação de Alberto Rosenblit.

0: Delicada, música e interpretação de Alberto Rosenblit. Rádio MEC 8:36, boa noite.
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0: Theme, música e interpretação de Chico Pinheiro.

0: Bottom Hit, música e interpretação de Raul de Souza. Antes, Theme, música e interpretação de Chico Pinheiro. Rádio MEC 8:46.
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0: Ingênuo, de Pixinguinha e Benedito Lacerda, com Paulo Moura e os Batutas.

0: Samba de uma Nota Só, de Tom Jobim e Newton Mendonça, com Robertinho Silva na percussão. Antes, Ingênuo, de Pixinguinha e Benedito Lacerda, com Paulo Moura e os Batutas. E assim encerramos Noturno desta sexta-feira, que está de volta na segunda, a partir das 20h. Continue conosco, vem aí o Jazz Livre ao vivo. Até já!
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2: O diretor Brian De Palma, criador de clássicos como Carrie, A Estranha e Scarface, vai contar com pelo menos dois brasileiros na equipe de seu próximo filme, Doce Vingança. O diretor de fotografia, Pedro Sotero, que trabalhou em Bacurau e Aquários, e a figurinista Cláudia Kopke.

0: de Ainda Estou Aqui e Tropa de Elite. O filme Doce Vingança é um projeto antigo do diretor. Chegou a ser anunciado em 2018 com Wagner Moura no papel principal, mas nenhum nome do elenco foi confirmado até agora.
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1: Nove horas.
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4: Olá, amigos. Eu sou o Sidney Ferreira e o Jazz Livre está começando aqui pela sua Rádio MEC. O Jazz Livre é sua faixa diária de segunda a sexta com o melhor do jazz e do instrumental contemporâneo. Hoje, 29 de maio de 2026. Maurício Ayrhorn completa 94 anos, um dos maiores nomes da gaita mundial. O mestre brasileiro nasceu em 1932 e construiu uma carreira brilhante, unindo técnica impecável, expressividade e musicalidade rara. Sua gaita já encantou plateias ao lado de grandes nomes do jazz da MPB, elevando o instrumento a patamares de verdadeira arte. Com um som inconfundível, cheio de swing, lirismo e alma, Maurício Ayrhorn se tornou referência internacional e inspiração para gerações de músicos. Que este dia seja de celebração e gratidão por sua trajetória, que sua música continue a soprar vida e emoção por muitos mais anos. Parabéns, maestro! Vamos ouvir